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1: Eu sei que eu tenho um jeito meio estúpido de ser e de dizer coisas que podem magoar e te ofender. Mas cada um

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1: Polícia Judiciária fala em apreensão do ano. Os 13 quilos de droga apreendidos no aeroporto eram para consumo na Madeira. Nem todos os casos de violência sobre idosos chegam ao conhecimento das autoridades. A polícia apela à denúncia. Em 2027, o Estado transfere para a região 486 milhões de euros. 500 casas abandonadas no Funchal vão pagar mais IMI. A Polícia Judiciária atribui uma grande importância à operação que culminou na apreensão de uma quantidade elevada de droga no aeroporto da Madeira. Assumem especial significado os quase 12 quilos de heroína. Recordo que foram detidas 3 pessoas que transportavam também cerca de 1 quilo de cocaína. Não é habitual a tentativa de fazer chegar tanta droga à região por via aérea. José Matos, o coordenador da Polícia Judiciária na Madeira, disse ao posto emissor que poderá ser o recorde de 2026.
2: É relevante, tendo em conta as circunstâncias, tendo em conta o peso que para o arquipélago da Madeira é de facto muito, representa a grande apreensão deste ano, por assim dizer. À imagem do que tinha acontecido em 2024 com os 12 quilos de heroína, novamente 11,7 kg, é muita heroína, e isto reflete o trabalho e a dedicação e o interesse que as autoridades, nomeadamente a Polícia Judiciária, têm no combate a este flagelo da introdução de droga na Madeira.
1: As autoridades acreditam que esta droga se destinava aos consumidores da Madeira e do Porto Santo. Para o sucesso da operação, contribuíram as informações fornecidas pelos serviços centrais da Polícia Judiciária.
2: Conseguimos apurar, através da troca de informação com os colegas de Lisboa, da possibilidade de haver efetivamente um envio de droga para a Madeira, e nós montamos uma operação que correu bem, em conjunto com os colegas de Lisboa, e depois nós acompanhámos na Madeira e conseguimos proceder à detenção dos indivíduos e da droga na sua totalidade. Esta droga seria para ser distribuída por quantidades mais pequenas, mas seria para consumo na região, sim.
1: José Matos, coordenador da Polícia Judiciária na Madeira. As autoridades vão continuar a investigar este caso, que culminou na detenção de 2 homens e 1 mulher que traziam na bagagem mais de 120 mil doses de heroína e de cocaína. Há casos de idosos, vítimas de violência, que não chegam ao conhecimento das autoridades, por diversas situações. A PSP reconhece que há receio, por exemplo, em apresentar queixa. Em todo o país têm sido mais frequentes as agressões e abusos protagonizados pelos próprios filhos. José Catanho, porta-voz do Comando Regional da Polícia de Segurança Pública, encoraja a denúncia para travar comportamentos que até podem ser crime.
3: Estes idosos que são vítimas de crime também muitas vezes têm medo de os participar ou de os denunciar, porque eles próprios, como já se encontram numa situação de vulnerabilidade e de isolamento, muitas vezes os crimes são praticados em ambiente familiar, por familiares que têm o seu cuidado, ou então pelo seu cuidador. Muitas vezes o que acontece, a dificuldade é que o idoso pensa desta forma: se eu denunciar esta pessoa que me maltrata, vou perder este cuidador e ainda vou ficar mais isolado. Daí também a dificuldade em a PSP ter conhecimento deste tipo de crimes que ocorre com os idosos.
1: O Comando Regional da PSP também desenvolve o programa Idoso em Segurança. Destina-se a pessoas com mais de 65 anos. Os agentes fazem visitas regulares e aproveitam para recomendar-lhes cuidados acrescidos para não serem enganados.
3: Estamos aqui a falar das burlas para falsos pagamentos, os falsos técnicos da Segurança Social que vão bater à porta dos idosos e também as cartas fraudulentas para efetuar pagamentos. Fazemos aqui a ação de sensibilização para que estes idosos, ao terem contacto com estas realidades, não vão de imediato efetuar pagamentos ou transferir quantidades monetárias para este tipo de situação, que na maioria dos casos são burlas.
1: Em 2024 foram sinalizadas 125 pessoas com mais de 65 anos em situação de isolamento social, vítimas de violência ou de outros crimes. Em 2025 foram 90 e este ano 26 casos já foram identificados. A polícia trabalha em rede com a Segurança Social e o Serviço Regional de Saúde. Em 2027, a Madeira vai receber do Estado 486 milhões de euros. A Segurança Social vai canalizar 178 milhões. Diretamente no Orçamento de Estado, são mais 308,6 milhões de euros assegurados pela Lei das Finanças Regionais e transferências extraordinárias. O Presidente do Governo manifesta-se grato ao Governo Central, lembrando que a República nem estava obrigada a canalizar alguns dos milhões que vai enviar. Sobre o Orçamento de Estado surgiram, no entanto, várias reações. O deputado madeirense da Assembleia da República, Filipe Sousa, do JPP, diz que os números do Orçamento para a Madeira não resolvem, por exemplo, a mobilidade ou a linha férrea. Emanuel Câmara, do Partido Socialista, por seu lado, considera que o orçamento não é bom para a Madeira. Francisco Gomes, do Xenga, conclui, por seu lado, que é uma fraude política e uma verdadeira traição aos madeirenses. Os proprietários de 500 prédios abandonados no Conselho do Funchal vão pagar mais IMI. O agravamento do Imposto Municipal sobre Imóveis foi aprovado pela Câmara na reunião desta semana. Jorge Carvalho diz que o objetivo é estimular a reconstrução das casas.
4: Foram aprovados hoje, em reunião de Câmara também, um conjunto de prédios que foram considerados devolutos. Eu recordaria que num universo de mais de 50 mil fogos, o Funchal, neste momento, são detectados menos de 500 prédios devolutos, o que é bastante significativo. A declaração de prédio devoluto é relevante, não só porque há um agravamento do IMI, mas leva também, em muitas circunstâncias, depois à reabilitação dos mesmos e, dessa forma, reabilitamos também o parque habitacional da nossa cidade.
1: A proposta segue para discussão na Assembleia Municipal. Jorge Carvalho anunciou também um novo modelo do Plano Municipal para a atribuição de habitação social e a modernização do sistema de gestão de resíduos da cidade. A adesão à greve nacional dos técnicos superiores de diagnóstico e terapêutica rondou os 80% na região esta sexta-feira, abrangendo cerca de 400 profissionais. Este número foi divulgado pelo sindicato. A Secretaria Regional da Saúde disse, por seu lado, que a adesão foi de 77%. A mobilização incluiu uma concentração frente à Quinta Vigia e outra junto ao Palácio de São Lourenço. Cristina Caires, delegada regional do Sindicato dos Técnicos de Diagnóstico e Terapêutica, indicou ao posto emissor do Funchal as áreas que estiveram paralisadas.
5: Radiologia a 100%, já houve a implicação de cirurgias. Análises clínicas, sendo que a triagem e as colheitas estão fechadas a 100%. Temos a anatomia patológica também a 100%. Dietética, fisioterapia, terapia da fala. Todas várias áreas com exames de diagnóstico associados a 100%. A neurofisiologia, vários centros de saúde, nomeadamente São Vicente, Santa Cruz, Calheta. Em todos estes a adesão é de 100%.
1: No que diz respeito a estes profissionais, Cristina Caires apontou as razões principais da greve a nível nacional.
5: A tabela que nos foi proposta e que sentimos que não atinge os mínimos necessários, que no nosso caso seria a não perda de pontos. Pontos são um tempo trabalhado e consideramos que não há justificação para haver a perda de pontos. E a tabela salarial proposta, porque nós pedimos no mínimo equidade relativamente a outras carreiras da administração pública com o mesmo grau de complexidade.
1: A representante do sindicato explicou também as grandes reivindicações em termos regionais.
5: A não adaptação do CIADAP, o nosso sistema de avaliação, ainda não está adaptado à região e a falta de pontos desde 2023.
1: No que toca ao Cesarame e à área da inclusão social, os protestos incidem sobretudo na falta de profissionais.
5: No Cesarame, a falta de recursos humanos, que já levou a duas coisas de responsabilidade, nomeadamente radiologia e farmácia, mas há outras situações com uma escassez crónica de recursos humanos nas áreas TSDT. Sendo que situações como a inclusão social do Departamento da Pessoa com Deficiência E departamento de apoio à pessoa idosa também tem uma falta crónica de profissionais. E por todas essas razões, aderimos também à greve nacional, mas com o intuito de falar sobre estas situações regionais que ainda permanecem por resolver.
1: Os impactos da greve nacional dos técnicos superiores de diagnóstico e terapêutica na região. 67 acidentes de viação numa semana provocaram 24 feridos ligeiros. Nas estradas da Madeira, segundo a PSP, verificaram-se 52 colisões, 12 despistes e um atropelamento. Nas operações de fiscalização foram detidos 6 condutores, 3 alcoolizados e 2 sem carta. Outro automobilista, para além de desencartado, registrou níveis de álcool no sangue superiores ao permitido pela lei. Agora conhecemos as previsões do estado do tempo para sábado, períodos de céu muito nublado, possibilidade de ocorrência de aguaceiros fracos, em especial na vertente norte

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1: Tempos houve em que um órgão de comunicação social nos ajudava a perceber o que tinha acontecido de mais importante no mundo. As notícias diziam respeito ao passado, ainda que recente. Claro que era sempre uma escolha, claro que era sublinhado o que geográfica ou culturalmente tinha acontecido de mais próximo a quem escutava, mas no final ficávamos com a percepção de como caminhava o mundo. Depois, os médias, sobretudo os nacionais, passaram a noticiar não já o que tinha acontecido, mas o presente, o que estava a suceder no momento. Podemos assistir em direto a começos de guerras, a intervenções e discursos que mudaram a história do mundo, que foram marcos inesquecíveis. Podíamos dizer, eu vi. Agora, mesmo que se continuem a chamar telejornais ou jornais, ainda que sejam apresentados por jornalistas com todas as carteiras em ordem, assistimos nos canais nacionais a autênticas tentativas de adivinhação. Se antes a pergunta frequente era o que está a sentir, agora a grande interrogação é o que acha que vai acontecer? Como se o entrevistado tivesse uma bola de cristal e pudesse adivinhar o futuro. A tudo isto se juntam ainda dois fenómenos. O primeiro, constituído pelos célebres comentadores que se esforçam por fazer com que pensemos como eles, partindo do princípio que cada um de nós não consegue pensar por si. E o segundo, a coincidência entre as notícias que todos os canais invariavelmente nos apresentam. As mesmas três ou quatro, esticadas e repetidas ao limite, para não termos muito em que pensar. E claramente não são os temas mais importantes. Basta ver a pobreza dos noticiários televisivos nas últimas semanas.
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Que Deus te ajude, Lisboa, a cumprir esta mensagem que um português

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1: Polícia Judiciária fala em apreensão do ano. Os 13 quilos de droga apreendidos no aeroporto eram para consumo na Madeira. Nem todos os casos de violência sobre idosos chegam ao conhecimento das autoridades. A polícia apela à denúncia. Em 2027, o Estado transfere para a região 486 milhões de euros. 500 casas abandonadas no Funchal vão pagar mais IMI. A Polícia Judiciária atribui uma grande importância à operação que culminou na apreensão de uma quantidade elevada de droga no aeroporto da Madeira. Assumem especial significado os quase 12 quilos de heroína. Recordo que foram detidas 3 pessoas que transportavam também cerca de 1 quilo de cocaína. Não é habitual a tentativa de fazer chegar tanta droga à região por via aérea. José Matos, o coordenador da Polícia Judiciária na Madeira, disse ao posto emissor que poderá ser o recorde de 2026.
2: É relevante, tendo em conta as circunstâncias, tendo em conta o peso que para o arquipélago da Madeira é de facto muito, representa a grande apreensão deste ano, por assim dizer, à imagem do que tinha acontecido em 2024 com os 12 quilos de heroína. Novamente 11,7 kg é muita heroína e isto reflete o trabalho e a dedicação e o interesse que as autoridades, nomeadamente a Polícia Judiciária, têm no combate a este flagelo da introdução de droga na Madeira.
1: As autoridades acreditam que esta droga se destinava aos consumidores da Madeira e do Porto Santo. Para o sucesso da operação, contribuíram as informações fornecidas pelos serviços centrais da Polícia Judiciária.
2: Conseguimos apurar, através da troca de informação com os colegas de Lisboa, da possibilidade de haver efetivamente um envio de droga para a Madeira, e nós montamos uma operação que correu bem, em conjunto com os colegas de Lisboa, e depois nós acompanhámos na Madeira e conseguimos proceder à detenção dos indivíduos e da droga na sua totalidade. Esta droga seria para ser distribuída por quantidades mais pequenas, mas seria para consumo na região, sim.
1: José Matos, coordenador da Polícia Judiciária na Madeira. As autoridades vão continuar a investigar este caso, que culminou na detenção de 2 homens e uma mulher que traziam na bagagem mais de 120 mil doses de heroína e de cocaína. Há casos de idosos, vítimas de violência, que não chegam ao conhecimento das autoridades, por diversas situações. A PSP reconhece que há receio, por exemplo, em apresentar queixa. Em todo o país têm sido mais frequentes as agressões e abusos protagonizados pelos próprios filhos. José Catanho, porta-voz do Comando Regional da Polícia de Segurança Pública, encoraja a denúncia para travar comportamentos que até podem ser crime.
3: Estes idosos que são vítimas de crime também muitas vezes têm medo de os participar ou de os denunciar, porque eles próprios, como já se encontram numa situação de vulnerabilidade e de isolamento, muitas vezes os crimes são praticados em ambiente familiar, por familiares que têm o seu cuidado, ou então pelo seu cuidador. Muitas vezes o que acontece, a dificuldade é que o idoso pensa desta forma: se eu denunciar esta pessoa que me maltrata, vou perder este cuidador e ainda vou ficar mais isolado. Daí também a dificuldade em a PSP ter conhecimento deste tipo de crimes que ocorre com os idosos.
1: O Comando Regional da PSP também desenvolve o programa Idoso em Segurança. Destina-se a pessoas com mais de 65 anos. Os agentes fazem visitas regulares e aproveitam para recomendar-lhes cuidados acrescidos para não serem enganados.
3: Estamos aqui a falar das burlas para falsos pagamentos, os falsos técnicos da Segurança Social que vão bater à porta dos idosos e também as cartas fraudulentas para efetuar pagamentos. Fazemos aqui a ação de sensibilização para que estes idosos, ao terem contacto com estas realidades, não vão de imediato efetuar pagamentos ou transferir quantidades monetárias para este tipo de situação, que na maioria dos casos são burlas.
1: Em 2024 foram sinalizadas 125 pessoas com mais de 65 anos em situação de isolamento social, vítimas de violência ou de outros crimes. Em 2025 foram 90 e este ano 26 casos já foram identificados. A polícia trabalha em rede com a Segurança Social e o Serviço Regional de Saúde. Em 2027, a Madeira vai receber do Estado 486 milhões de euros. A Segurança Social vai canalizar 178 milhões. Diretamente no Orçamento de Estado, são mais 308,6 milhões de euros assegurados pela Lei das Finanças Regionais e transferências extraordinárias. O Presidente do Governo manifesta-se grato ao Governo Central, lembrando que a República nem estava obrigada a canalizar alguns dos milhões que vai enviar. Sobre o Orçamento de Estado surgiram, no entanto, várias reações. O deputado madeirense da Assembleia da República, Filipe Sousa, do JPP, diz que os números do Orçamento para a Madeira não resolvem, por exemplo, a mobilidade ou a linha férrea. Emanuel Câmara, do Partido Socialista, por seu lado, considera que o orçamento não é bom para a Madeira. Francisco Gomes, do Xenga, conclui, por seu lado, que é uma fraude política e uma verdadeira traição aos madeirenses. Os proprietários de 500 prédios abandonados no Conselho do Funchal vão pagar mais IMI. O agravamento do Imposto Municipal sobre Imóveis foi aprovado pela Câmara na reunião desta semana. Jorge Carvalho diz que o objetivo é estimular a reconstrução das casas.
4: Foram aprovados hoje, em reunião de Câmara também, um conjunto de prédios que foram considerados devolutos. Eu recordaria que num universo de mais de 50 mil fogos, o Funchal, neste momento, são detectados menos de 500 prédios devolutos, o que é bastante significativo. A declaração de prédio devoluto é relevante, não só porque há um agravamento do IMI, mas leva também, em muitas circunstâncias, depois à reabilitação dos mesmos e, dessa forma, reabilitamos também o parque habitacional da nossa cidade.
1: A proposta segue para discussão na Assembleia Municipal. Jorge Carvalho anunciou também um novo modelo do Plano Municipal para a atribuição de habitação social e a modernização do sistema de gestão de resíduos da cidade. A adesão à greve nacional dos técnicos superiores de diagnóstico e terapêutica rondou os 80% na região esta sexta-feira, abrangendo cerca de 400 profissionais. Este número foi divulgado pelo sindicato. A Secretaria Regional da Saúde disse, por seu lado, que a adesão foi de 77%. A mobilização incluiu uma concentração frente à Quinta Vigia e outra junto ao Palácio de São Lourenço. Cristina Caires, delegada regional do Sindicato dos Técnicos de Diagnóstico e Terapêutica, indicou ao posto emissor do Funchal as áreas que estiveram paralisadas.
5: Radiologia a 100%, já houve a implicação de cirurgias. Análises clínicas, sendo que a triagem e as colheitas estão fechadas a 100%. Temos a anatomia patológica também a 100%. Dietética, fisioterapia, terapia da fala. Todas várias áreas com exames de diagnóstico associados a 100%. A neurofisiologia, vários centros de saúde, nomeadamente São Vicente, Santa Cruz, Calheta. Em todos estes a adesão é de 100%.
1: No que diz respeito a estes profissionais, Cristina Caires apontou as razões principais da greve a nível nacional.
5: A tabela que nos foi proposta e que sentimos que não atinge os mínimos necessários, que no nosso caso seria a não perda de pontos. Pontos são um tempo trabalhado e consideramos que não há justificação para haver a perda de pontos. E a tabela salarial proposta, porque nós pedimos no mínimo equidade relativamente a outras carreiras da administração pública com o mesmo grau de complexidade.
1: A representante do sindicato explicou também as grandes reivindicações em termos regionais.
5: A não adaptação do CIADAP, o nosso sistema de avaliação, ainda não está adaptado à região e a falta de pontos desde 2023.
1: No que toca ao Cesarame e à área da inclusão social, os protestos incidem sobretudo na falta de profissionais.
5: No Cesarame, a falta de recursos humanos, que já levou a duas escusas de responsabilidade, nomeadamente radiologia e farmácia, mas há outras situações com uma escassez crónica de recursos humanos nas áreas TSDT. Sendo que situações como a inclusão social do Departamento da Pessoa com Deficiência e Departamento de Apoio à Pessoa Idosa também tem uma falta crónica de profissionais. E por todas essas razões, aderimos também à greve nacional, mas com o intuito de falar sobre estas situações regionais que ainda permanecem por resolver.
1: Os impactos da greve nacional dos técnicos superiores de diagnóstico e terapêutica na região. 67 acidentes de viação numa semana provocaram 24 feridos ligeiros. Nas estradas da Madeira, segundo a PSP, verificaram-se 52 colisões, 12 despistes e um atropelamento. Nas operações de fiscalização foram detidos 6 condutores, 3 alcoolizados e 2 sem carta. Outro automobilista, para além de desencartado, registrou níveis de álcool no sangue superiores ao permitido pela lei. Agora conhecemos as previsões do estado do tempo para sábado, períodos de céu muito nublado, possibilidade de ocorrência de aguaceiros fracos, em especial na vertente norte da Ilha da Madeira e nas terras altas, vento fraco a moderado, entre os 10 e os 30 km por hora de norte-nordeste, pequena subida de temperatura nas terras altas, com previsão de 26 graus de máxima para o Funchal.

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1: Tempos houve em que um órgão de comunicação social nos ajudava a perceber o que tinha acontecido de mais importante no mundo. As notícias diziam respeito ao passado, ainda que recente. Claro que era sempre uma escolha, claro que era sublinhado o que geográfica ou culturalmente tinha acontecido de mais próximo a quem escutava, mas no final ficávamos com a percepção de como caminhava o mundo. Depois, os médias, sobretudo os nacionais, passaram a noticiar não já o que tinha acontecido, mas o presente, o que estava a suceder no momento. Podemos assistir em direto a começos de guerras, a intervenções e discursos que mudaram a história do mundo, que foram marcos inesquecíveis. Podíamos dizer, eu vi. Agora, mesmo que se continuem a chamar telejornais ou jornais, ainda que sejam apresentados por jornalistas com todas as carteiras em ordem, assistimos nos canais nacionais a autênticas tentativas de adivinhação. Se antes a pergunta frequente era o que está a sentir, agora a grande interrogação é o que acha que vai acontecer? Como se o entrevistado tivesse uma bola de cristal e pudesse adivinhar o futuro. A tudo isto se juntam ainda dois fenómenos. O primeiro, constituído pelos célebres comentadores que se esforçam por fazer com que pensemos como eles, partindo do princípio que cada um de nós não consegue pensar por si. E o segundo, a coincidência entre as notícias que todos os canais invariavelmente nos apresentam. As mesmas três ou quatro, esticadas e repetidas ao limite, para não termos muito em que pensar. E claramente não são os temas mais importantes. Basta ver a pobreza dos noticiários televisivos nas últimas semanas.
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1: Mas é claro que eu estou, são histórias parecidas demais.
0: Me diz como ela é, será que ela é a mesma?
1: De repente até são

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1: Ficaram em prisão preventiva os três arguídos do caso dos 13 quilos de droga apreendidos no aeroporto da Madeira. Judiciária fala em apreensão do ano. Em 2027, Estado transfere para a região 486 milhões de euros. Miguel Albuquerque diz que foi o acordado com o primeiro-ministro. A oposição critica o acordo. Marítimo defronta esta tarde o campeão Futebol Clube do Porto nos Barreiros. Mitchell van der Gaag quer pontuar. Combustíveis ficam mais baratos na próxima semana. A partir de segunda-feira, há uma ligeira descida nos preços dos combustíveis. O maior impacto acontece no gasóleo rodoviário, que desce quase 3 cêntimos por litro e passará a custar 2,09 €. O colorido marcado tem uma descida semelhante e será vendido a 1,64 €. A gasolina de 95 octanas desce quase 2 cêntimos e o litro passa a ser comercializado a 2 euros certos. Os preços são semanalmente fixados pelo Governo Regional e a nova tabela entra em vigor às 0 horas de segunda-feira. Ficaram em prisão preventiva os três detidos no aeroporto da Madeira com cerca de 123 mil doses de heroína e cocaína. Em declarações à agência Lusa, a presidente da comarca da Madeira, Teresa Sousa, indicou que os arguídos, dois homens e uma mulher com idades entre os 38 e os 53 anos, estão indiciados pela prática do crime de tráfico de estupefacientes. A detenção, de acordo com o comunicado emitido pela Polícia Judiciária na quinta-feira, aconteceu em flagrante delito, tendo os arguídos sido apanhados com cerca de 12 quilos de heroína e mais de 1 quilo de cocaína dissimulados nas bagagens. Segundo a Polícia Judiciária, a droga apreendida era suficiente para 117 mil doses individuais de heroína e 5.870 de cocaína no mercado ilícito. José Matos, o coordenador da Polícia Judiciária na Madeira, disse ao posto emissor que esta poderá ser uma apreensão recorde em 2026.
2: É relevante, tendo em conta as circunstâncias, tendo em conta o peso que para o arquipélago da Madeira é de facto muito, representa a grande apreensão deste ano, por assim dizer, à imagem do que tinha acontecido em 2024 com os 12 quilos de heroína, novamente 11 quilos e 700, é muita heroína. E isto reflete o trabalho e a dedicação e o interesse que as autoridades, nomeadamente a Polícia Judiciária, têm no combate a este flagelo da introdução de droga na Madeira.
1: José Matos, o coordenador da Polícia Judiciária na região. Em 2027, a Madeira vai receber do Estado 486 milhões de euros. A Segurança Social vai canalizar 178 milhões. Diretamente do Orçamento de Estado são mais 308,6 milhões de euros assegurados pela Lei de Finanças Regionais e transferências extraordinárias. O Presidente do Governo manifesta-se grato ao Governo Central, lembrando que a República nem estava a obrigar a canalizar alguns dos milhões que vai enviar.
3: Nunca é suficiente, mas nós, como sabemos, também temos que ser justos. Acho que os compromissos foram assumidos. Nós, neste momento, com o crescimento económico da região, como você sabe, não tínhamos direito, pela Lei das Finanças Regionais, a nenhuma verba do fundo, nem do Fundo de Coesão, nem qualquer transferência extraordinária. Nós estamos aqui a falar de um reforço que é feito pelo Primeiro-Ministro, pelo Ministro das Finanças, para a Madeira, num quadro fora da Lei das Finanças Regionais, mais de 160 milhões de euros.
1: Miguel Albuquerque faz avaliação positiva às medidas relativas à Madeira, incluídas no Orçamento do Estado. O mesmo faz o Grupo Parlamentar do PSD na Assembleia Regional, como refere o deputado Brício Araújo.
4: ao nível do Fundo de Solidariedade são transferidos 229 milhões de euros, uma verba superior àquela que foi transferida para a região ao abrigo do Orçamento de Estado de 2026, na altura 214 milhões de euros. Há também o Fundo de Coesão, de 80 milhões de euros, uma verba que, em circunstâncias normais, numa aplicação cega da Lei de Finanças das Regiões Autónomas, não seria transferida para a região, uma vez que a região tem apresentado bons desempenhos financeiros, mas fruto dessa negociação entre a Madeira e o continente, o Governo da República, foi possível assegurar, manter uma transferência que é muito importante para a região. Para além disso, há também, naturalmente, uma transferência extraordinária de 82 milhões de euros e outras verbas significativas a nível do emprego. Está também assegurada a transferência para a obra do novo Hospital Central e Universitário da Madeira, que também é fundamental. O orçamento prevê outras verbas que eram reivindicadas pela região, designadamente aquilo que diz respeito ao meio aéreo de combate a incêndios, também está previsto neste Orçamento de Estado.
1: Brício Araújo, deputado do PSD na Assembleia Regional, satisfeito com as verbas destinadas à Madeira inscritas no Orçamento de Estado para 2027. A oposição é que não está satisfeita. O deputado madeirense na Assembleia da República, Filipe Sousa, do JPP, diz que os números do orçamento para a Madeira não resolvem, por exemplo, questões como a da mobilidade ou a linha ferry. Francisco Gomes, do Chega, conclui por seu lado que é uma fraude política e uma verdadeira traição aos madeirenses. Do PS, a líder na Madeira, Célia Pessegueiro, considera que a República volta a penalizar os madeirenses. A parte, o que a lei prevê, nada mais vem para a região.
5: Se não houver nenhuma alteração, aquilo que o orçamento prevê não é nada simpático para a Madeira. Os aumentos que vemos decorrem da Lei das Finanças Regionais e uma pequena compensação por causa de perda de receita do Fundo de Coesão, mas isso é o que a lei prevê e estas compensações que são dadas muito ao sabor e à vontade do Governo Nacional acontecem tanto para a Madeira como para os Açores. Não conseguimos vislumbrar que isso seja de facto uma grande mais-valia, até porque elas não estão garantidas na lei. Mas sobre a lei eu deixo para outra ocasião. O importante aqui é que este Orçamento Nacional não prevê para a Madeira nada daquilo que nesta altura seria essencial garantir, para além daquilo que é a Lei das Finanças Regionais, que já prevê verbas regulares para a Madeira.
1: Razões que levam a líder socialista a estar preocupada, mais ainda quando o Presidente do Governo confirma que tudo foi negociado com o Governo da República.
5: Fiquei preocupada quando ouvi Miguel Albuquerque dizer que aquilo que estava no Orçamento Nacional era o que tinha negociado com Luís Montenegro. Ora, se foi aquele que negociou, está a prestar um mau serviço à Madeira e aos madeirenses, porque não acoplou verbas para o hospital. Há uma menção ao novo hospital, mas remete para uma portaria que já está ultrapassada e, portanto, não contemplou essas verbas. Está lá para futuras negociações. Portanto, garantias para o novo hospital, para o financiamento ao novo hospital, zero, apesar de estar a decorrer um concurso que duplicou o custo desta obra. Relativamente ao PTRR, também nenhuma palavra. Sempre que houve da parte do Estado programas nacionais, programas com esta abrangência, as regiões autónomas garantiram sempre uma percentagem daquilo que era o bolo nacional para intervenção no território. Neste Orçamento de Estado, nem um cêntimo para a Madeira.
1: E o mesmo acontece noutras áreas, como é o caso da habitação, refere também Célia Pessegueiro.
5: Também noutras ocasiões, sempre que houve verbas e pacotes financeiros para investir nestas áreas, a Madeira calculou verbas, aliás, até acima daquilo que era a percentagem inicialmente prevista. O Governo Socialista, noutras ocasiões, previu verbas que, aliás, estão agora a permitir Miguel Albuquerque andar a inaugurar e a entregar apartamentos, porque se não fosse esse pacote financeiro, e como não houve intervenção do Governo Regional nesta matéria, habitação para os madeirenses, para a classe média e trabalhadora, zero. Portanto, em resumo, este orçamento, há aumentos decorrentes daquilo que é a lei, negociações para verbas que, de facto, são cruciais neste momento, até para obras que decorrem, em particular a obra do hospital, que ainda para mais duplicou, não há nada. E se Miguel Albuquerque mostra satisfação e diz que, inclusivamente, foi o que negociou com Montenegro, nós ficamos preocupados.
1: as preocupações e as críticas da líder do PS Madeira, Célia Pessegueiro considera que a proposta de orçamento de Estado para o próximo ano não tem nada de simpático para a Madeira. As ligas profissionais de futebol estão de volta depois da pausa para as seleções. Na Primeira Liga há hoje um jogo grande nos Barreiros. O Marítimo recebe o Futebol Clube do Porto a partir das 18 horas para a 8ª jornada. O treinador dos Verde Rubros referiu que a paragem no campeonato permitiu recuperar jogadores que estão agora disponíveis para a partida com os Dragões.
6: Agora temos quase todos os jogadores bem fisicamente. Alguns jogadores tiveram problemas nas últimas semanas antes da paragem. Também foi importante para os jogadores que entrarem mais tarde no plantel, foi importante para fazer jogos treinos, em termos de preparação, o parte físico, também o parte também ficar fora da Madeira, ficar com a família, também foi importante para ter alguns dias de folga.
1: Quanto ao jogo, Michel Vandergaga reconhece a dificuldade de bater o Futebol Clube do Porto, mas espera que a equipa consiga jogar bem e pontuar em casa.
6: O Porto é forte, foi atual campeão aqui em Portugal, ainda não perdeu nenhum ponto no campeonato, por isso também é uma equipa com muita qualidade, como uma equipa que nós estamos a ver é muito consistente em todas as coisas que a equipa está a fazer. Por isso, para nós, que é um jogo difícil, como óbvio, vamos jogar em casa perante nossos adeptos e espero bem que nós aprendemos também as nossas lições, que, por exemplo, o jogo contra Benfica. Pronto, vamos ver, mas o objetivo é sempre pontuar nestes jogos, mas do outro lado eu sei que é muito difícil, pronto, mas temos de lutar por isso.
1: Do lado dos Dragões, o treinador admite que a deslocação à Madeira não vai ser fácil.
7: It's a team that historically has always generated quite a lot.
1: Francesco Farioli lembrou que o Marítimo é uma equipa que historicamente gera sempre problemas ao Futebol Clube do Porto e que esta sempre foi uma das deslocações mais complicadas do campeonato. O treinador dos Dragões destacou também o trabalho de Michel Vandergag e as três recuperações de desvantagens dos madeirenses nos últimos minutos em vários jogos. Sobre o relvado do estádio dos Barreiros, manifestou a expectativa de que a interrupção do campeonato tenha permitido melhorar as condições, mas considera que não pode haver desculpas, já que entende que a equipa terá de arranjar ferramentas para contornar eventuais dificuldades. O jogo nos Barreiros entre o Marítimo e o Porto é esta tarde, às 18 horas. Os Dragões lideram o campeonato com 21 pontos. A equipa verde-rubra tem 9 e está em 11º lugar. Quanto ao Nacional, só vai jogar amanhã. Os alvinegros deslocam-se à casa do Rio Ave, com quem jogam a partir das 15h30, para tentar amealhar pontos e subir na classificação. Recordo que o Nacional tem apenas 4 pontos e ocupa o 15º lugar. O Conselho de Disciplina da Federação Portuguesa de Futebol confirmou este sábado a instauração de um processo disciplinar a Cristiano Ronaldo. A deliberação surge na sequência da decisão de Ronaldo de abandonar o estágio da Seleção Nacional no passado dia 30 de setembro. O comunicado refere ainda que, sem prejuízo da suspensão preventiva automática, a que esteve sujeito até agora, foi determinada a suspensão preventiva não automática do jogador e atribuída natureza urgente ao processo. Cristiano Ronaldo voltou ontem à competição pelo Al Nassr, clube pelo qual alinha na Arábia Saudita. CR7 ajudou a equipa a bater o Al Drai por 3-0 ao apontar o primeiro golo e elevar para 980 o número de golos marcados ao longo da carreira. Agora as previsões do estado do tempo para as próximas horas: períodos de céu nublado, possibilidade de ocorrência de aguaceiros fracos, em especial na vertente norte da Ilha da Madeira e nas Terras Altas, vento fraco a moderado de nordeste, pequena subida de temperatura nas Terras Altas, com previsão de 26 graus de máxima para o Funchal.

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1: Olá, olá, como estão todos os nossos queridos ouvintes deste vosso programa Alma Latina? Hoje contamos com a presença aqui nos comandos musicais do nosso padrinho Manuel José Pita e com a doce voz da nossa querida Betty Gomes. Temos conosco uma convidada vinda, ela está nos States, ou seja, o nosso programa será emitido com a nossa convidada nos Estados Unidos, em Georgia. Ela é cantora, tem uma atividade profissional que nos irá falar, não vou contar aqui tudo o que ela faz, porque senão também perdemos um pouco o conteúdo do programa. É uma linda pessoa, belíssima, quem está na rádio não consegue ouvir, mas nós através das nossas redes sociais iremos colocar fotografias. É uma pessoa, uma mulher bonita, jovem, cujo nome é Sara Aguiar Barros. Seja bem-vinda aqui ao nosso programa. Olá Sara, como estás?
2: Olá, boa tarde, boa noite, aqui é boa tarde.
1: Aqui é boa tarde também, mas estamos quase mais de noite, vocês já devem estar a começar o início da tarde, não é?
2: Sim, aqui acabamos de almoçar, alguns ainda vão almoçar, é a hora de, pronto, do almoço aqui. Por aí vocês estão se preparando para o jantar, não é verdade?
1: Até que a pouco,
3: mais ou menos.
1: Sim, quando sairmos do programa.
3: Mas nós, em primeiro lugar, queríamos lhe agradecer, porque de facto toda esta logística de podermos ter aqui o nosso padrinho para poder fazer esta entrevista, é a primeira vez que a Alma Latina se arrisca a fazer desta forma, portanto...
4: Uma vez e meia,
3: porque já tivemos um bocadinho em Lisboa
4: na Venezuela,
3: é verdade, a semana passada.
4: E na Alemanha.
3: Não, mas em direto, assim, também como entrevista, é a Sara, a primeira.
1: Falei em direto, sim, para o WhatsApp, para o programa.
3: Pronto, mas ela não é artista.
1: Não, eu não sou convidada.
3: Ela não é artista.
4: Sim, mas
3: ela
4: é trabalho,
3: da casa. Agora, uma artista linda, maravilhosa, como a Sara, que esteve aqui na Madeira. Eu não tive a oportunidade de ouvir, mas por isso queríamos que falasse um bocadinho de si. Quem é a Sara Aguiar?
2: Olha, sou Sara Aguiar, nasci na Ilha da Madeira. Vivi na Madeira apenas um mês, as pessoas começam a rir e tive a oportunidade de regressar à Ilha da Madeira a fazer uma gravação, o meu primeiro tema de música artística, escrita por mim e com colaboração do Sr. Márcio Amaro, meu grande amigo, o artista, conhecido na Madeira como Camacheiro. Voltei, sempre teve as raízes da Madeira, as tradições, tudo foi feito desde pequenina com os meus pais em casa e pronto, sempre gostei da minha ilha e parece que eu fiquei sempre com a Madeira no coração, talvez apenas de não ter vivido lá muitos anos, mas vivi pelo mundo com o meu pai e com meus pais e teve várias terras. Às vezes é difícil de contar, mas vivi em vários países. Meu pai estava no exército, por isso, como eu já disse à nossa menina Betty, nós tivemos na Venezuela e tivemos em Angola e outras partes do mundo, e o meu último destino foi a África do Sul, e agora estou aqui nos Estados Unidos há 20 anos.
1: Muito
2: pronto,
1: bem,
2: assim sou eu.
1: Aqui na Madeira, a sua família é de onde? De que zona da Madeira?
2: A minha família é de Santa Rita,
1: Funchal.
2: Pertence a São Martinho, Santa Rita, sim. Funchal, sim, isso mesmo. A minha família é de lá.
1: Porque eu até pensei, pelas suas publicações no Facebook, que até podia ser da Camacha. Porque é um vídeo que tem a falar que aqui está a Camacheira, mas afinal não é da Camacha. O vídeo induziu uma guerra. Afinal é de Santa Rita mesmo.
2: Não, eu gosto muito da Camacha, porque quando eu era pequena, a minha mãe é muito a Camacha, a fábrica dos cestos.
1: Sim.
2: E eu nunca tive a oportunidade de ir à Madeira em pequena. Nós éramos muitos irmãos, eu era uma das mais velhas e sempre teve aquela cuidado de ficar com os mais novos a cuidar enquanto a mãe e o pai iam a Madeira passear ou, aliás, fazer as suas coisas, não?
1: Mas já veio então, cá de férias.
2: Sim, Sim. E depois eu ia muitas vezes lá e pedia sempre um cestinho da Camacha. Eu gostava das vilholas da Camacha e eu adoro a Camacha, não sei, era uma coisa. E depois aconteceu de eu conhecer o meu amigo Márcio Amaro e casualidade é da Camacha. E então, quando eu esteve aí na Madeira, ele andava sempre com aquilo parece que é da Camacha, do desporto, qualquer coisa assim. E eu adorei daquela camisa, eu acho que é colorida e é uma cor muito bonita, e pronto, por isso é que eu usei aquela camisa da Camacha, eu
4: Da
2: adoro.
4: Associação Desportiva da Camacha.
2: Exatamente, exatamente. Portanto, olá, Camacha.
1: Ou seja, é camacheira de coração.
2: É, parece que sim, eu adoro a Ilha da Madeira.
1: E
2: Pronto.
1: costuma vir cá muitas vezes também.
2: Eu tento de ir uma vez ou duas por ano. Agora, este momento artístico foi de surpresa que aconteceu na Madeira, e tenho muito que agradecer às pessoas que me ajudaram muito nisso. Como eu já disse, o artista Márcio Amaro, que é um grande artista aí na Madeira, e também outros. Primeiro conheci foi o Mirto Freitas na África do Sul. Tive um show na África do Sul, vocês vão ver nas fotografias. E eu cantava muitas vezes, eu comecei a cantar desde pequenina. A casualidade, fui na igreja, nós tínhamos um grupo que chamava-se Snow T-Boys na África do Sul. E com os meus 15 anos, talvez, já era artista, quer dizer, cancionista, cantava. E daí nós cantávamos em todas as festas, aquelas festinhas que se fazia lá. E daí nós comecei a gostar de cantar. Aí conheci muitas pessoas, envolvi-me nos ranchos, dançava no rancho de Casa Social da Madeira em Pequena. Dancei também um de Portugal que chamava-se Santa Marta. E pronto, esteve envolvida muito com a comunidade portuguesa, até ensinei a catequese. E isso tudo, então, aí depois eu ganhei o amor por cantar e conheci o senhor Damião de Freitas. Aliás, é uma pessoa que eu gosto muito da África do Sul, porque ele é um artista que tinha um conjunto que chamava-se Os Peblas, com os seus irmãos, tem o Aníbal de Freitas e outros também. E o Damião de Freitas me ajudou a subir ao palco. Também há outro grupo que chamava-se Arco-Íris, que tem o Vítor Tavares e a sua família também. E aí, cada vez que havia uma festinha, lá me convidavam e eu lá ia cantar, e depois aos poucos fui ganhando o público, que cantava quase todos os fins de semana, aliás, quase sempre cantava nas festas e fazia trabalho de como que se diz em português, compare, quando havia a passagem de modelos e depois eu era artista e pronto, comecei a cantar e no fim tinha aquele sonho de gravar e nunca teve a oportunidade de escrever música. Aliás, eu andava numa escola de música e aprendi a escrever música e sempre tive um sonho de cantar e um dia vir gravar uma música minha, com a minha letra e com a minha voz, claro.
1: E o sonho concretizou-se, não é? Agora com esta sua nova música que se chama?
2: Estou feliz.
1: Sou
2: Eu
1: feliz.
2: sou
3: Sim, mas a
2: feliz.
3: Sara também, quando veio aqui a Madeira, aproveitou, de alguma forma, conhecer a Josi Pinto, que é venezuelana, e de cantar uma música dela.
2: Sim, em princípio quero dizer-lhes como é que eu conheci e como é que eu vim ter a Madeira. Eu sempre cantei, tinha até uma página no Facebook e comecei a fazer lives, como se diz, com música de karaoke, de vez em quando, uma vez por semana, uma vez por semana, punha-me a cantar e as pessoas começarem a gostar e quando é que voltas e não sei o quê, gostámos de ouvir a tua voz e tal, daqui dos Estados Unidos. E depois, intermédio disso tudo, comecei a seguir, como eu sigo vários artistas que eu gosto, e um deles era o Márcio Amaro. E o Márcio, um dia, ele estava parece que estava em Sydney, e estava a fazer um live, do seu, pronto, um live no seu, na sua página. E lá ele disse-me a mim: um dia que tu vieres aqui à Madeira, eu ponho-te no palco. E então eu fiquei, ai, está a sério? Quantas vezes já fui convidada? Ninguém me fez isso. Olha, e pensei, Vou arriscar, nunca pensei cantar assim internacional. Então, o senhor Márcio Amaro, falámos, não é? E tivemos uma conversa, e o senhor Márcio perguntou-me: Oh, Sara, porquê que nunca gravaste uma música tua? E eu disse: Ah, nunca tive a oportunidade. Não... Ele disse: Olha, vou-te fazer uma proposta e vou-te ajudar que tu venhas cá. Manda-me a música, manda-me a letra, diz-me o que é que tu queres e falo lá com alguém e vou-te ajudar. E lá foi o senhor Márcio Amaro, fez-me o meu sonho vir de novo. Eu sempre chamo ele o Márcio Amaro, o meu anjo da guarda, é o meu grande amigo. E foi graças a ele e a outros, e o Paulo Ferraz, que foi o estúdio onde eu gravei, umas lindas pessoas, a banda do senhor Márcio Amaro também, que é muito lindo. E depois conquistei ir à Madeira e depois de muito trabalho e esforço, conseguimos a música que foi lançada há 2 semanas. Além disso, como eu já tinha dito, eu tinha conhecido o senhor Miro de Freitas, que eu até nem sabia que ele era artista quando eu fui à África do Sul, passei por ele sem dizer olá e ele ficou-se assim a olhar. Foi uma coisa muito interessante. Depois, no fim, comecei a segui-lo novamente e ali ficámos amigos. E então, quando eu estive na Madeira, adoro festas, adoro aquela alegria toda, aquelas espetadas, aquelas ponchinhas, aquelas alegrias, sorrisos que até parece que eles estão a ressonando até à serra ali nas festas. E então, onde eu fui, eles diziam-me lá e lá punham-me no palco a cantar. E aconteceu de eu cantar a música da Josie. Era uma música que eu gosto muito
3: E
2: e
3: qual era?
2: então comecei a
3: Era do bailinho?
2: cantar. Era do Belinho, sim senhora, uma música muito linda que eu até nem conhecia a Josie nessa altura, mas conhecia a música dela, adorava. Aliás, o meu marido é muito fã da Josie.
3: Sara,
2: E
3: canta-nos um
2: diga
3: bocadinho da música. Um bocadinho.
2: da música da
3: Do
2: Josie.
3: bailinho, sim.
2: Ai, meu Deus, agora me está a pedir
3: É,
2: uma
3: ai, que
2: coisa que já.
3: saudade.

0: Muito
1: no puxado
0: bem!
1: calor.
0: Muito
1: E lá
0: bem!
1: cantei que um dia cantei em Câmara de Louvos o Márcio, não, não fui o Márcio, que fui o Mirto Freitas. Mirto Freitas estava a cantar nessa festa e ele disse-me a mim: ó, Sara, tu hoje cantas no palco. Eu disse: ah, eu não tenho música. Ele disse: ah, vais cantar assim. Eu disse: ok, eu vou. Como eu gosto de cantar, aproveitei os minutos todos que eu pude.
0: Mas foi aqui este
1: Com
0: ano,
1: que...
0: Sara?
1: Sim,
0: Foi na
1: cantei.
0: Festa da Espada, em São Pedro? Em que festa foi?
1: Isso foi uma festa da Santa Serra. Eu não me lembro o
0: Ah, no
1: nome
0: Santa
1: dessa festa.
0: Serra. Pensei que era em Câmara de Loucos. Ok.
1: Exatamente.
0: Então o
1: Não,
0: Miro te
1: aqui...
0: convidou para ir ao palco para
1: O
0: cantares.
1: Márcio.
0: O Márcio.
1: Não, já estou a fazer confusão.
0: Ah.
1: Foi, sim, em Câmara de Lobos. Uma
0: Ah.
1: grande festa que houve lá em Câmara de Lobos. E foi lá que eu fui e conheci, eu vi o Miro, porque o Miro já me tinha mandado mensagem: estás aqui na Madeira, nem sequer me diz olá. E então, e fez-lhe surpresa. E então o Miro então me disse: sim, tu hoje cantas. E disse: ah, cara, conheci o Senhor Hénio, que também é a banda do Miro, também é fenomenal. E eles disseram para ir para o palco. E então foi aí que eu comecei a cantar a música da Jossie. E quando eu estava a cantar a música da Jossie, o Hénio, que é uma pessoa que conhece muito bem a Jossie, gravou, e houve outras pessoas que gravaram, pois queriam que eu cantasse mais uma, mas como eu não podia ter, eu ainda não tinha lançado a minha música, não podia estar a cantar a minha música, não é? E então aí foi que teve uma chamada da Jossie, que me queria conhecer muito bem. E porque ela disse: já ouvi cantar na ilha inteira a minha música, e quem é esta loira? E lá combinei com ela, e lá encontramos, comemos um almoço, gosto muito dela, tivemos, passámos muito bem, que eu até pensava que estava chateada, mas ela: não, até fico com muito gosto, canto a minha música. Já até me disse que podia cantar a músicas dela, que ela fica alegre. E pronto, e foi aí que conheci a Jossie, e lá ficamos ser amigas, e
0: Mas,
1: pronto,
0: Sara,
1: é
0: este é um
1: assim.
0: programa dedicado à diáspora e a Sara está nos Estados Unidos a cantar em português. Qual é a comunidade que tem aí o perto de si? Quantos seriam os portugueses que estão juntamente consigo para a Sara também poder, de alguma forma, mostrar esta nossa cultura e esta nossa identidade a quem não a conhece?
1: Ok, eu tenho aqui uma rapariga, que ela é da África do Sul, e ela tem um restaurante tipo café, que chama-se Café AM, e ela chama-se Wanda Teixeira. E essa rapariga estamos agora praticamente organizamos para 7 de novembro um jantar português, que é Noite Portuguesa. É lá que eu vou cantar, aliás, nunca estreiei a minha música em palco. Um dia, quando for a Madeira, para o ano, se Deus quiser, vou estrear essa música, porque eu gostava muito de estrear essa música. Como o Márcio tem colaboração comigo nessa música, eu gostava muito de fazer isso na Madeira com o Márcio Amaro. Pronto. Mas aqui, eu, pronto, o Márcio não ouvi ter aqui, não pode, e tem suas vidas. Eu então vou fazer uma pequena espetáculo, que é. Vai haver um convívio com portugueses, e como não tem muitos portugueses, dizem que tem 200 e tal portugueses aqui em Geórgia, mas são portugueses, não são todos madeirenses, são portugueses pronto, do continente,
0: De vários
1: de
0: sítios do
1: vários.
0: país.
1: Exatamente, mas há uma comunidade muito grande que em South Carolina, que não é longe, é como 5 horas daqui, que também tem muitos portugueses, e tem uma comunidade madeirense também.
0: Seria
1: Ou seja,
0: Carolina do Sul, em português.
1: exatamente,
0: Sim,
1: e
0: então
1: Carolina do Sul.
0: lá é que tem então uma comunidade mais expressiva de portugueses.
1: Tem lá, tem também em Florida, tem em Miami. Eles agora em Miami vão fazer uma festa, que é a Festa São Martinho. Isso vai ser eu acho que no dia 26 ou dia 10 de outubro. Eu acho que é este fim de semana. Eles vão fazer uma festa São Martinho, que também é com jantar, bailinhos, tem artista também por lá. Portanto, só agora, que depois de começar a lançar, que estou a cantar em português, é que estou a ter mais conhecimento dessas festas.
0: Bom, e
1: E
0: aproveita as
1: também.
0: festas para cantar, não é? Para se promover.
1: Exato, eu gosto, sabe? A mensagem que eu trago com a minha canção é o seguinte: eu escrevi essa canção porque, como eu não sei se avisei, eu sou também enfermeira de pediatria. E
0: E
1: no
0: só
1: meio de
0: podia,
1: tanta
0: porque ela é de
1: tristeza.
0: uma doçura. Ela é uma mulher tão bonita que uma família, na sua fragilidade, levar uma criança para um hospital e encontrar alguém que nos atenda com esta doçura e com
2: Com
0: esta
2: esta luz
0: alegria,
2: também.
0: exatamente.

0: facilitar um bocadinho de alegria. E isso é quando eu trago a minha música para os quartos dos
1: Ah, a
0: consultórios,
1: Sara
0: quando vem.
1: canta aos seus doentes.
0: Canto, canto. É a enfermeira cantora, porque quando a gente faz alguma coisa, uma injeção, ou tirar sangue, aquilo custa as crianças quando são muito pequeninas.
1: E
0: Então, põe-me a
1: imagina quando for
0: cantar.
1: uma injeção, sabe o que é que os portugueses aqui dizem? Algumas
0: Diga.
1: enfermeiras, se estiver a doer, respire fundo, consigo, cante, cante, cante.
0: Distraio, a distração é melhor. Punham a dizer: olha, tu sabes aquela cantiga? Eu canto em espanhol. Quando vêm as crianças, as pessoas latinas, como não, aqui é muito difícil as pessoas falarem inglês. Tem muita gente que são pronto, tem da
1: México,
0: Venezuela,
1: sim.
0: México, Guatemala, Honduras, e então eu ponho-me a cantar músicas que eu me lembro de pequenina, quando vivi na
1: E
0: Venezuela.
1: quantos anos viveu na Venezuela?
0: Na Venezuela eu vivi, eu era pequenina, saí da Venezuela, me lembro de ir a Kinder na Venezuela e saí de lá com os meus 10 anos, fui para a África
1: De
0: do Sul.
1: 4 a 8
0: Mas é
1: anos, aproximadamente. De 4
0: exatamente,
1: a 10
0: então,
1: anos. Ou seja, ficou lá,
0: exatamente.
1: ficou 6 anos na Venezuela. E
0: Sim,
1: aprendeu lá o
0: sim.
1: espanhol, que começou a cantá-lo, não é? Ah, espero, mas eu estou curiosa. Qual é a música que se aprendeu naquela altura que a senhora canta para os seus pacientes em espanhol?
0: Eu posso dizer, é uma casita quisiera tener, com duas ventanitas por onde mirar, uma puertita por onde passar,
1: Ai,
0: el
1: Sara.
0: cielo, las lunas.
1: Linda, é a mesma música adequada para as crianças. Ai, Sara, estava
0: Aprendeu
1: a
0: quando era
1: rir. criança uma música que iria utilizar pela vida. Está a Que
0: ver a utilidade?
1: fixe, que fixe. Esta é a experiência que a vida lhe vai dando e vai utilizando da melhor forma.
0: A vida é uma volta e, portanto, tem que haver pessoas como eu para escrever música. Sou feliz porque eu tenho eu não sei, mas os pacientes dizem que os pais sempre me dizem que eu tenho um brilho especial e que o sorriso é que faz eles sorrir e ajudar a eles a poder ultrapassar seja o que seja,
1: Nem
0: porque eu já
1: mais. Muito
0: trabalhei em
1: duros.
0: momentos muito difíceis, justamente na altura do Covid. Claro, como nós todos passámos uma fase muito difícil e eu vi muitas, muitas coisas que doeu muito. E no meio desta tristeza havia esta Sara que tentava dar um sorriso e muitas vezes aquele sorriso era o último sorriso que os pacientes viam. E, portanto, mais vale ter um sorriso e ser feliz com o que é, com o que tem, em vez de ter aquela tristeza que tem. Portanto, tem que haver uma Sara para dar um brilho. Ao menos aqueles que menos têm. Quando uma pessoa sorri para outra pessoa, é contagiante. Se uma pessoa ter um sorriso, seja quem seja, você vai ver aquela pessoa sorrir, criança, velha, ou seja quem seja. Mas se a gente não dá um
1: Quando a Sara
0: sorriso.
1: está a dizer sou feliz, qual é o tipo de música da Sara? O seu estilo musical e em que é que se inspira para escrever as músicas? É em histórias suas? É em histórias daquilo que vê no hospital? Histórias reais?
0: Bom, como eu disse que isto é uma coisa nova que eu estou a escrever, portanto, eu ainda estou a procurar-me aonde eu vou ficar em música. Gosto de música cantada do coração. Gosto de música cantada do. Escrevo música com experiências na vida, como é natural.
1: Escreve em
0: E
1: português ou
0: também.
1: escreve em inglês?
0: Eu escrevo os dois.
1: Ah,
0: Escrevo em português e inglês.
1: ok.
0: E eu ainda tenho que descobrir exatamente a área que eu tenho que ir. Mas como eu sou uma pessoa. Com muita, eu acho que tenho muita doçura, como a senhora diz, eu estou a ser um biased, como se diz em inglês, mas eu acho que nós temos que ser reais quando se escreve uma música. Eu acho que a gente temos que dizer o que a gente sente e o que a gente temos, que é para as pessoas, quando ouvirem a música, ser captivada com alguma palavra e poder fazer a música sua. Portanto, sou feliz. Pode fazer alguém feliz de outras maneiras. Portanto, ser feliz não é necessariamente ser uma pessoa muito alegre, pode ser feliz em outras maneiras. Portanto, eu tenho outra música que eu, aliás, já escrevi, mas ainda não vou gravar, que ainda vai demorar tempo. E essa música, pronto, posso dizer, chama-se Misterioso Olhar e que muita gente vai relacionar-se com essa música. Mas isso é uma de muitas, claro.
1: É
0: Espero que.
1: mais uma razão para voltar à Madeira.

0: E gravar essa sua nova música, não é?
1: Sim, já tive convites para ir à Madeira em agosto. Tem várias festas que já me convidaram para ir lá cantar. E pronto, vamos devagarinho que se vai a longe, como diz o Márcio. Temos de dar um passinho a um passo. Sem uma música, agora tem que aos poucos. Quando um bebê nasce, aprende a gatinhar e então andar, não é? E assim é eu.
0: Muito bem, então nós agora vamos então aproveitar esta deixa, ficarmos com um intervalo, com uma música, para logo depois passarmos esta segunda parte da nossa convidada, que é Sara?
1: A
0: Sara
1: guiar.
0: Aguiar Barros. Até já.
1: Obrigada.

0: E cá estamos de volta nesta segunda parte do seu programa Alma Latina, um programa dedicado à diáspora, destes portugueses que vão pelo mundo fora e que são convidados a este programa para nos emocionar com as suas histórias reais de vida. Hoje está connosco, em direto, por via telefone, a Sara, a nossa queridíssima Sara, que já esteve aqui na Madeira, que já se estreou de alguma forma com grandes artistas madeirenses como o Márcio Amaro e Mirto Freitas, que
1: o
0: é
1: Márcio
0: sendo.
1: Maria, desculpe, já esteve cá connosco.
0: É Márcio,
1: Márcio Amaro, já esteve cá connosco.
0: Exatamente,
1: só o Miro, há de cada vez, há de cada vez.
0: Está quase a chegar, mas o Miro é sem dúvida alguma uma referência para a minha geração, pelo pai, que também já esteve connosco, o excelentíssimo senhor Vasco Freitas. E estávamos nesta segunda parte, estava a falar com a Sara, que quer preservar o seu lado familiar e nós assim o respeitamos, mas a única coisa que queríamos saber é o que é que dizem os seus filhos e o seu marido de ter uma mãe e uma mulher tão bonita, com uma profissão tão difícil como é a enfermagem e ao mesmo tempo uma artista em palco.
2: Olha, eu sempre de pequenina cantava, pequenina, aliás, quando os meus filhos eram bebés, já sabiam que a mãe cantava para eles dormir, para eles brincar, e eles adoravam me ver cantar. E às vezes também imitavam, né? E meu marido é o meu maior fã. Ele às vezes senta-se comigo, olha, deves gravar uma música assim. Ele às vezes, quando eu cantava na África Sul, tinha que ter um playlist, como se diz em inglês, e ele lá sentava-se, ele lá punha-se a ver, e
0: Ele
2: mesmo na
0: escolhia,
2: Madeira,
0: sim.
2: ele
0: Ele escolhia.
2: ajuda-me também. Às vezes, quando eu mostro, ah, eu vou usar, ele tem vaidade, claro, porque onde ele vai, as minhas filhas. As pessoas costumam dizer, ah, lá vem o Carlos com as Barbies, que as minhas filhas são parecidas comigo as duas, e ele fica tudo vaidoso com isso, porque tem as Barbies com ele, não é? E o meu filho, quando ele teve 5 anos comigo, eu cantava, pronto, naquela Naughty Boys e não sei o quê, e depois cresci, casei e tal, e depois ele chegou a cantar, eu cantava no palco e estava o meu filho ao lado, sempre a olhar, a ver, que até que um dia ele decidiu entrar a cantar comigo. E com isto de cantar, o meu filho chegou a fazer passagem de modelos de roupa, convidavam ele com 5 ou 6 anos, e depois no fim. Começou a fazer programas, não programas, propagandas de televisão, fazia fotos também de roupa, que no fim, quando cheguei aqui aos Estados Unidos, há 20 anos, o meu filho começou a fazer teatro. Desculpe. E entre médio disto tudo, o meu filho acabou por ser um artista de teatro profissional. Ele já esteve em Broadway e continua a trabalhar. A profissão dele é artista profissional de teatro. E as minhas filhas, uma era muito de esporte, ela trabalha para uma equipa muito grande de beisebol aqui nos Estados Unidos. Ela é manager ou gerente de uma equipa que chama-se White Sox, em Chicago.
1: As
2: E a
1: meias
2: mais nova.
1: brancas, sim.
2: E a mais nova está a estudar para ser enfermeira como eu. Alguém tem que seguir os pés da mãe. Mas é curioso como às vezes a vida é. Às vezes eu nunca imaginava chegar aqui a este ponto de ter uma oportunidade tão grande, um sonho tão grande ser realizado, que foi um sonho que às vezes pensava que estava muito longe e aqui estou,
0: O
2: graças
0: mais engraçado
2: a
0: desta história é que a Sara está aqui no programa porque nós nos encontramos à saída da igreja numa missa em Câmara de Lobos, na paróquia do Carmo, e foi a minha amiga Graciela que dizia: tens que convidar esta rapariga para a rádio, que ela é uma artista. E eu: ah, sim, está bem, tudo bem. E nesta brincadeira trocamos o telefone e o nosso diretor: preciso que o programa tenha gente de fora. Eu disse: nem é longe, nem é cedo, nem é tarde. Vamos lá para os Estados Unidos, nem sequer fomos aqui pertinho, lá para os Estados Unidos, convidar esta loira maravilhosa, esta mulher lindíssima, para o nosso programa, dedicado a estes portugueses que nos orgulhecem por este mundo fora. Sara, antes
2: É verdade.
0: da música e desta questão de artista e desta questão, quem era a Sara? O que é que a Sara tinha, nos seus planos e que depois, calcou para a música? Antes da música, era só mesmo a enfermagem, cuidar dos outros?
2: Eu sempre fui ambiciosa, eu tive sempre um coração muito grande e tenho. Eu gosto de ir a casas de idosos a cantar para eles, porque eles também estão lá muitos abandonados e eu já fazia isso. Gostava muito de doar, ir a casa de mães solteiras com as minhas filhas para mostrar a elas o que pode acontecer. Isso é uma educação que uma pessoa dá, quer por causa de ensinar a elas humildade, porque sabe, aqui nos Estados Unidos nós temos um, pronto, não sei se é felizmente ou infelizmente, as crianças são muito, como é que se diz? Spoiled, eu não sei dizer bem isso em português,
1: Mimadas, mimadas.
2: são muito mimadas e têm tudo o que querem. E a maneira de crescer é para ensiná-los a maneira de. Porque não temos muitos portugueses, os avós não vivem cá e não temos assim muita família aqui. A gente depois, para dar um ensino como nós demos, é um pouco complicado. E então eu tentei fazer o máximo de ensiná-los que a vida não é só receber, que também é dar. E é uma coisa que aqui há um bocadinho de ignorância por parte dos pais, e eu acho que hoje em dia o pai moderno dá tudo, tudo, tudo, e não dá o ensino, e depois os miúdos perdem o respeito aos pais. E então, eu, além de ser enfermeira, sempre fui enfermeira, e fora disso também ajudava, e quando tinha oportunidade de ir à África do Sul, ia lá e cantava. É onde está a minha
0: Portanto, fazia
2: raiz.
0: voluntariado, já sabemos que fui catequista também, e
2: Uhum.
0: cantava então no coro da igreja.
2: Cantava no coro da igreja e cantei num rancho da Casa Social da Madeira de Pretória, que também está aqui muito no meu coração. Adoro muito, como já disse. Ah, eu tenho uma música que eu cantei. Quando eu cantava no rancho social da Madeira, houve um senhor daí da Madeira, que foi à África do Sul, não sei bem como é que foi, mas ele escreveu uma música que era para nós cantar no rancho, e eu acho que eu era a única que cantava essa música. Eu posso cantar um bocadinho para
0: Pode,
2: ver o que é que
0: claro,
2: é.
0: faça-nos o
2: Faça-nos o
0: programa é
2: favor.
0: seu.
2: Ok. Era assim.

0: para o seu rosto. E pronto, era uma cantiga assim do rancho.
1: Linda, é linda, uma
0: E
1: voz linda, uma música bonita.
0: cantava. E a cantava, era assim. Mas nós precisamos, no meio de tanta tristeza que o mundo traz, a minha mensagem para todos é ter um bocadinho de humildade e querer ir para um ao próximo. Porque a vida é tão pequenina e não dá para viver. Eu sempre disse e sempre digo: viver a vida como se fosse o teu primeiro dia, não o último. Sabe porquê, Dona Betty?
1: Diga-me,
0: Porque.
1: dona
0: O dona
1: Sara.
0: fica em
1: Fica em
0: casa.
1: casa. Diga-me, dona Sara. Estamos aqui, o Dom Manuel, a dona Marilinha e a dona Betty. Diga-me. Ah, pronto.
0: Meus amigos, porque se tu vives o dia como se fosse o teu primeiro, é como um bebé. Estás a aprender tudo e tens ambição de fazer muitas coisas. Mas se tu vives o último, tu estás com aquela angústia de fazer isto. Ah, tenho que fazer isto antes que eu morra, antes que eu nunca tenho que fazer isto. Então, viver o dia como se fosse o teu primeiro, não o último. Porque sendo o primeiro, tens sempre coisas a fazer, que é, tens aquela ansiedade e essa curiosidade, o que é a próxima coisa que vou aprender.
1: Nós
0: É assim.
1: queríamos te deixar também aqui um espaço, porque sei que tens muitas pessoas a agradecer. Nós já ouvimos falar o programa inteiro do Márcio, que esteve connosco, e nós vimos também a capacidade e a humildade que o Márcio tem. Ele, de facto, eu não o conhecia, o conhecia por meio da Marilyn. Foi uma surpresa muito
0: Sim.
1: agradável. O Miro está na mira para vir.
2: O Miro está na mira, na mira das miras.
1: Exatamente. Gostaríamos muito também que partilhasse connosco este programa. A Josie, também uma miúda, que também tem se esforçado
0: Espetacular.
1: muito, sim. E por isso o programa, fica contigo para aquilo que queiras nos contar e que queiras agradecer de alguma forma. E também eu vou deixar esta parte da Marilyn para que a Marilyn também possa, dar esta nova informação aos nossos ouvintes, que
2: Sim,
1: é.
2: de facto temos uma novidade para todas as pessoas que nos estão a ouvir, seja aqui na Madeira, seja no estrangeiro, em que pode ligar-nos e deixar-nos uma mensagem a nós, uma mensagem a algum familiar, a algum ente querido que esteja cá na Madeira ou em qualquer
1: Como
2: outro sítio.
1: antigamente, eu quero mandar
2: Sim,
1: uma mensagem à minha tia que está na
2: sim.
1: Venezuela, que eu gosto muito, e ao meu padrinho Manuel Zepita. Pronto.
2: Exatamente.
1: Isso.
2: E dizer o que querem, se querem alguma música, se querem algum desejo, podem enviar uma mensagem através do seguinte número. Apontem, tenha lá a caneta e papel na mão. Apontar o 936 363 970. Através deste número, deixe-nos a sua mensagem e vou repetir. 936 363 970.
1: Ah, o 6 da Marilinha é muito fixe. O 6 da Marilinha é muito fixe.
2: O
1: Espera.
2: SES. Então
1: No,
2: diz.
1: 936 36 3970. Padrinho.
3: E com a referência Alma Latina.
1: Pronto. Não tem desconto, mas tem a garantia que vai sair
3: Isso foi
1: ao
3: semana
1: ar
3: passada.
1: no sábado e no domingo. E a Sara também. Sara, também vais-nos deixar uma mensagem no WhatsApp, uma mensagem, que é aquela que nos vais falar agora. Vamos lá ver. Vai, inspira-te.
0: Ai, a mensagem que eu tenho a dizer é: agradeço a todos os portugueses madeirenses que tiveram no, no, a ver-me na Madeira, porque no fim a Madeira é bem pequenina e, como eu cantei em vários cantos, não muitos, mas cantei em vários cantos na Ilha da Madeira, todo mundo começou a reconhecer-me quando eu ia ao Funchal. Mas tenho um grande, grande especial agradecimento ao meu amigo, como eu já disse, ao Márcio Amaro, que se não fosse ele, eu hoje não estava cá, e também ao senhor Paulo Ferraz, do Paulo Ferraz Estúdio, que também foi uma pessoa formidável, que me ajudou, e todos aqueles que me apoiaram. A banda do Márcio tem sido espetacular, dar-me espaço no palco e mais de uma vez, e pronto, e todos aqueles que eu conheci, e toda a minha família, e pronto, todas as pessoas aí na Madeira, e espero voltar e dar uma alegria muito grande a todos e espero cantar novamente.
2: E nós esperamos, quando estiver cá na Madeira, reservar um tempinho para estar aqui conosco no nosso programa, não
1: Sim,
2: é?
1: presencial. Sim,
2: Presencialmente, em
0: sim,
2: vez de
0: sim, sim.
2: fazermos o programa via WhatsApp, como estamos a fazer agora, presencialmente falarmos outra vez
1: Mas
2: consigo.
1: tudo se faz quando é por gosto, já
2: Sim, é
1: viste?
2: verdade,
1: É a
2: sim.
1: nossa primeira vez assim, desta forma.
2: E está a ser uma boa
1: Está a
2: experiência.
1: ser muito fixe. A Sara é uma ótima
0: Não.
1: comunicadora. Para quem quer ouvir a sua música, está no Spotify. Sou feliz, Sara Guiar, certo?
0: Sim, senhor.
1: E o Barros também não, não pode faltar. Mas é só essa que tem, Sara?
0: Sim, é a minha foi o meu primeiro tema. Okay. Eu agora tenho.
1: Agora
0: tenho,
1: tens de trabalhar, pronto, que é para o ano trazer mais temas contigo.
0: Sim. Eu vou
2: misterioso olhar, por exemplo, e poder gravar também aquela música que gravou no rancho, que também é linda. Aquela que cantou aqui é para nós.
0: A gente veremos o que
1: sim,
0: vem,
1: até lá que tem que se encontrar, tem que encontrar também qual é o seu estilo, que combine mais consigo,
0: exatamente,
1: que se sinta mais confortável. E pronto, e tem que continuar também este caminho, principalmente acho que as pessoas que estão nos hospitais ficam muito agradecidos de ter pessoas com um coração e de uma humanidade como a Sara. Não há nada que nos conforte mais que chegar a um sítio como um hospital, seja com uma criança, seja com um idoso, e ter alguém que nos acolhe, que nos receba de coração aberto. Isso é das coisas que a mim me toca muito. Por isso, muito obrigada pelo seu cuidado ao próximo. Obrigada por esta participação, perdão, connosco, que nos ficam 5 minutos ainda.
3: Sim, eu só queria...
1: o padrinho...
3: Mais,
1: opa, espera.
3: Não, mas temos mais.
1: Está bem, o padrinho agora quer falar. Que ele nunca...
3: Falamos em muita coisa e não falamos no essencial.
1: Ah, não
2: então,
1: sei. Então
2: que
1: vamos
2: foi,
1: ver
2: o que
1: nos o padrinho
2: passou ao lado
1: quer falar
2: que não...
1: agora.
3: Então pronto, eu vou falar com a Sara para ver se nos também anima com as delícias que se come aí e também que se bebe nos momentos festivos que não falamos.
1: Pois, o padrinho é mais guloso.
3: O American é different.
1: Ah, é o American pie.
0: É, American. Pronto, aqui na América gosta-se muito da comida latina.
1: Ah,
0: a gente come-se muito comida mexicana, que é tortillas, e come-se muitas tacos, e também come-se arepas, e arroz com caraota negra.
2: Ah, o pavilhão.
1: É muito versátil, mas coisas daí, como diz o padrinho, o que é que tem?
0: Hamburgers, mean burgers, Texas steaks, ribs, é isso que eles gostam aqui.
2: Entrecostos.
0: Mas tem uma gastronomia... entrecostos.
2: Que é o ribs é entrecosto.
0: Quando eu vou a Nova York, porque eu gosto muito de ir a Nova York, eu estou em Newark, é onde está a maioria dos portugueses mais perto de mim, eu gosto muito de ir a comer as comidas e gastronomia portuguesa. Eu não disse mais uma coisa, eu teve o privilégio de acompanhar a minha amiga Kátia Valier, que é uma artista na África do Sul, que é uma super, super pessoa, e teve a oportunidade de ir com ela até o International Music Awards em Newport, que é para o lado norte dos Estados Unidos, onde tem lá muitos, muitos portugueses e madeirenses. E lá comemos um grande peixe, que era muito, muito bom, a nossa maneira. E também tinham feijoada, pastel de nata. Olha, é mesmo uma gulosice, mas posso dizer uma coisa, não há café como o café da Madeira.
1: Oh, meu Deus!
0: Nosso cafezinho é o melhor.
1: Como é que se pede um garoto aí?
0: Um garoto?
1: É um café com
0: leite.
1: É
0: um expresso.
1: Um expresso é um café com leite.
0: É um expresso com leite.
1: Padrinho, mais alguma coisa de iguaria?
2: Mas agora também tem o dia da Ação de Graças. Tem o Halloween, que se come muitas, muitas guloseimas. E depois, logo a seguir, tem o dia da Ação de Graças em novembro, em que comem o peru, não é? O peru com recheios de ameixas, não é?
0: É, a gente faz-se, eu costumo fazer para a minha família também, fazer-se o peru cozido ou frito, ou seja o que seja, vegetais, e fazemos um pastel de, como é que se diz, batata doce, da abóbora, come-se uma torta de nozes, e a gente come-se, é uma tarde que a gente só passa a vida a comer, e depois no outro dia é só dormir e comer.
1: É como o dia de Natal, é mais ou menos parecido.
0: É, exatamente, é muito engraçado a maneira que eles fazem aqui, as férias são diferentes. E depois, pronto, eu praticamente trabalho muito, né, porque os hospitais aqui estão quase sempre abertos, mas eu ainda tiro um tempo.
2: Eu ainda, exatamente, no meio de tanta coisa ainda consegue tirar um tempo para si e para os seus. Estava aqui com uma curiosidade para saber qual foi o prato que levou da África do Sul, do qual também esteve lá há alguns anos, para os Estados Unidos. O que costuma fazer em sua casa da África do Sul?
0: Da África do Sul?
2: Sim.
0: Eu gosto muito de fazer uma coisa que se chama-se braai. Aqui na América, eles fazem barbecue. Barbecue aqui é hamburguesas.
2: Churrasco.
0: Não, aqui é hamburguesas e se põe aquele cachorro quente, como
2: Salsichas?
0: se diz, salsichas, isso a brilhar. Na África do Sul, a gente põe-se galinha, frango, seja, carne de vaca e depois tem uma salsicha que se faz assim redondo, que chama-se boerewors. E depois fazemos uma coisa que parece milho, mas é um milho duro. E eu gosto muito de fazer isso, de vez em quando aqui. Convido a família de casa, né? E depois nós todos celebramos a fazer isso.
2: Mas é que
0: E também,
2: quem vai à
0: diga.
2: sua casa fica maravilhado, porque tem culinária da África do Sul, culinária da Venezuela, culinária da Madeira, não é? E depois tem a própria culinária dos Estados Unidos, ou seja, é uma casa muito rica em termos
0: É
2: culinários. O
0: versátil.
2: padrinho tocou na mocha, não é? Acertou. É
0: Eu
2: uma...
0: também. Eu também sei cozinhar muito bem, por acaso sei.
1: Pronto,
0: Aprendi
1: já
0: muito
1: está
0: com
1: tudo
0: ele.
1: estragado. Só se estraga uma casa, padrinho. Sabe
0: É
1: cantar.
0: vocês vir cá, vocês
1: Sabe
0: vir cá
1: cantar,
0: um
1: sabe
0: dia.
1: encantar. E agora, bom, padrinho, agora fica consigo.
3: Sara, e agora? Sara, e no Natal, o que é que fazem aí? Lembram também a Madeira?
0: Ora, se sim, eu tenho uma receita, duas receitas. Eu tenho de bolo de mel e tenho de broas. De
1: De mel,
0: mel e tenho
1: sim.
0: também de coquinhos, sim.
1: Os
0: Que é
1: coquinhos.
0: sim, os bolos de mel são é uma receita de família que eu tenho anos e anos e anos e não há, eu acho que não há ninguém que tenha essa família, senão a minha família. E eu costumo cozinhar bolos de mel aqui na Madeira, na minha cozinha pequenina. Eu cozinho meia receita, às vezes cozinho 12 bolos mais ou menos e costumo fazer. Compro as coisas online, porque também há supermercados portugueses e ainda se consegue alguma, pronto, chouriço e essas coisas. Que a gente se faz no Natal, as rabanadas, que é aquilo também, as rabanadas lá do continente.
1: A
0: Olha, aprendi
1: carne
0: um
1: vinha de
0: bocadinho
1: alhos
0: tudo:
1: também faz parte?
0: carne de avelhos,
1: Sim.
0: sim, carne de vinha de alhos, o bacalhau, pronto, é o grande bico, a consoada, como eles dizem. E pronto, passámos uma noite também a comer, a festejar, e depois
1: Portanto, é
0: outro
1: uma
0: dia
1: noite
0: também.
1: madeirense e se calhar tem um pão de jamón, se calhar tem uma iaca.
0: Eu às vezes, a iacas era a coisa que nunca aprendi. Quem faz a iacas muito bem é uma prima minha que vive em Santa Rita e a família dela costuma fazer isso, que ela também é da Venezuela e faz umas iacas mesmo boas, tenho saudades delas. Mas arepas eu gosto de fazer, eu gosto com carne manchada, com jamón e queso, eu faço isso tudo. Eu aqui na minha casa gostem de visitar-me por causa disso, por causa da gastronomia da nossa galinha assada no forno com batatas, aquele pernil assado que se faz.
1: Muito bem.
0: Além disso tudo, eu faço isso tudo. Sou, como se diz em inglês, Jack of all trades.
3: E o vinho Madeira e o licor, como é que chega?
0: A gente sempre costuma trazer, quando a gente vai à Madeira ou se houver algum portador, nós costumamos a trazer daqui. E também pode-se conseguir vinho Madeira também em alguns restaurantes, o Seabras, existem outros esqueci, restaurantes,
3: Porque
0: supermercados
3: os
0: portugueses.
3: americanos, é preciso referenciar isso mesmo. A América é um dos grandes padrinhos da Madeira em relação ao vinho.
2: Porque nós fomos
0: Adoro
2: padrinhos
0: isso.
2: dele neles na
3: Exatamente,
2: independência.
3: foi
2: Eles
3: por isso.
2: festejaram a independência
3: E
2: com o
3: ainda
2: vinho
3: festejam,
2: Madeira.
3: e ainda
2: Sim.
3: festejam, ainda festejam.
0: Eu e o meu marido de vez em quando gostamos de ir a um lugar onde se faz vinho. É um bonito, chama-se pronto, uma horta de vinho. E lá o meu marido trouxe uma garrafa de vinho que o pai dele fazia vinho, agora já é uma pessoa de idade, já não faz, mas ele faz vinho que tinha uma cartola de vinho que foi feita quando mais de 50 anos. E nós trouxemos aquela garrafa para cá para dar a provar àquele senhor. O senhor, quando provou aquilo, ele disse: isto vale ouro. E ele, meu marido, disse: aquilo vem já de família, já tem mais de 50 anos, esse vinho tratado, até parece whisky. E lá levamos aí o americano e eles gostem muito do vinho português. Ele agora anda a tentar arranjar maneiras de levar o nosso vinho madeirense para lá. Ainda não pensei nisso, talvez seja outra oportunidade para alguém que queira fazer talvez maneiras de mandar esse vinho para cá. Quem sabe, pode ser alguma oportunidade para alguém. Olha, já estou a abrir a boca.
1: Padrinho, tu fazes as despedidas e as honras da casa hoje, lembrando o número de telefone, agradecendo a nossa convidada, fica por tua conta.
3: Fica por minha conta.
1: Fica.
3: Muito bem, então, Sara, os nossos agradecimentos por ter estado na nossa companhia, nestas duas beldades que também tenho aqui das minhas afilhadas.
2: Obrigada Betty, pela parte que nos toca.
3: E, portanto, o nosso agradecimento, são elas que fazem este programa para todo o mundo, como já temos vindo a dizer, e nas novidades, como elas também, a Marlene e a Betty salientaram, vamos estar agora em contacto permanente, desde que todo o pessoal queira, recordar que não só a Venezuela, não só os Estados Unidos, não só a África do Sul, como mexicanos, colombianos, italianos, espanhóis, enfim, tudo o que é alma latina no fundo. Os nossos agradecimentos e, minhas meninas, vamos recordar que estamos também em www.pf.pt e na frequência modulada em FM Stereo 92.0 aos domingos, às 14 horas, a mesma hora do que o canal 1, também nos 1530. Sara, uma última mensagem que quero deixar aqui para dizermos adeus.
0: Quero agradecer muito, muito, muito a Rádio Alma, a vocês os três, as minhas meninas e o meu novo padrinho. Aliás,
4: pronto, já foste padrinho,
3: é? Fui apanhado.
0: Já me ofereci. Fui apanhado.
4: Olha, ficou vermelho, já te digo, Sara, está vermelho que nem um pero.
0: Era mesmo isso.
4: Pronto.
0: Olha, quero agradecer muito a vocês os três. Vocês estão a fazer um bom trabalho. É muito bonito ver a maneira que vocês estão a conectar a comunidade toda, não só aqui nos Estados Unidos, temos muitos mais portugueses, e espero um dia ir ter aí com vocês para dar um abraço grande a vocês os três, e quem sabe trazer umas arepas a minha maneira, não?
4: Está combinadíssimo.
2: Por ti esperamos então, Sara. Obrigada por ter aceito o nosso convite.
0: Tchau, obrigada, Léo.
2: Até uma próxima.
0: Estou grata. Agradecida. Tchau.

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1: Ficaram em prisão preventiva os três arguídos do caso dos 13 quilos de droga apreendidos no aeroporto da Madeira. Em 2027, o Estado vai transferir para a região 486 milhões de euros. Miguel Albuquerque diz que foi o acordado com o primeiro-ministro. A oposição critica o acordo. Cristiano Ronaldo está oficialmente suspenso da seleção nacional enquanto decorre o processo disciplinar. Mas Pedro Proença garante que todos desejam o regresso do capitão já em novembro. Combustíveis ficam mais caros na próxima segunda-feira. A partir de segunda-feira há uma ligeira descida dos preços dos combustíveis. O maior impacto acontece no gasóleo rodoviário, que desce quase 3 cêntimos por litro e passará a custar 2,09€. O colorido marcado tem uma descida semelhante e será vendido a 1,64€. A gasolina de 95 octanas desce quase 2 cêntimos e o litro passa a ser comercializado a 2€ certos. Os preços são semanalmente fixados pelo Governo Regional. E a nova tabela entra em vigor às 0 horas de segunda-feira. Ficaram em prisão preventiva os três detidos no aeroporto da Madeira com cerca de 123 mil doses de heroína e cocaína. Em declarações à agência Lusa, o presidente da comarca da Madeira, Teresa Sousa, indicou que os arguídos, dois homens e uma mulher com idades entre os 38 e os 53 anos, estão indiciados pela prática do crime de tráfico de estupefacientes. A detenção, de acordo com o comunicado emitido pela Polícia Judiciária na quinta-feira, aconteceu em flagrante delito, tendo os arguídos sido apanhados com cerca de 12 quilos de heroína e mais de 1 quilo de cocaína dissimulados nas bagagens. Segundo a Polícia Judiciária, a droga apreendida era suficiente para 117 mil doses individuais de heroína e 5.870 de cocaína no mercado ilícito. Já se sabe, em 2027 a Madeira vai receber do Estado 486 milhões de euros. O presidente do Governo manifesta-se grato ao Governo Central, lembrando que a República nem estava obrigada a canalizar alguns dos milhões que vai enviar. O mesmo fez o grupo parlamentar do PSD na Assembleia Regional, como refere o deputado Brício Araújo.
2: Ao nível do Fundo de Solidariedade, são transferidos 229 milhões de euros, uma verba superior àquela que foi transferida para a região ao abrigo do Orçamento de Estado de 2026, na altura 214 milhões de euros. Há também o Fundo de Coesão, de 80 milhões de euros, uma verba que, em circunstâncias normais, numa aplicação cega da Lei de Finanças das Regiões Autónomas, não seria transferida para a região, uma vez que a região tem apresentado bons desempenhos financeiros, mas fruto dessa negociação entre a Madeira e o continente, o Governo da República, foi possível assegurar, manter uma transferência que é muito importante para a região. Para além disso, há também, naturalmente, uma transferência extraordinária de 82 milhões de euros e outras verbas significativas a nível do emprego. Está também assegurada a transferência para a obra do novo Hospital Central e Universitário da Madeira, que também é fundamental. O orçamento prevê outras verbas que eram reivindicadas pela região, designadamente aquilo que diz respeito ao meio aéreo de combate a incêndios, também está previsto neste orçamento de Estado.
1: Brício Araújo, deputado do PSD na Assembleia Regional, satisfeito com as verbas destinadas à Madeira, inscritas no Orçamento de Estado para 2027. A oposição é que não está nada satisfeita. Depois do JPP e do Chega, também o PS considera que a República volta a penalizar os madeirenses. A líder socialista, Célia Pessegueiro, diz que, além do que a lei prevê, nada mais vem para a região.
3: Se não houver nenhuma alteração, aquilo que o orçamento prevê não é nada simpático para a Madeira. Os aumentos que vemos decorrem da Lei das Finanças Regionais e uma pequena compensação por causa de perda de receita do Fundo de Coesão, mas isso É o que a lei prevê e estas compensações que são dadas muito ao sabor e à vontade do Governo Nacional acontecem tanto para a Madeira como para os Açores. Não conseguimos vislumbrar que isso seja de facto uma grande mais-valia, até porque elas não estão garantidas na lei. Mas sobre a lei eu deixo para outra ocasião. O importante aqui é que este Orçamento Nacional não prevê para a Madeira nada daquilo que nesta altura seria essencial garantir, para além daquilo que é a Lei das Finanças Regionais, que já prevê verbas regulares para a Madeira.
1: Razões que levam a líder socialista a estar preocupada, mais ainda quando o presidente do governo confirma que foi tudo negociado com o governo da República.
3: Fiquei preocupada quando ouvi Miguel Albuquerque dizer que aquilo que estava no Orçamento Nacional era o que tinha negociado com Luís Montenegro. Ora, se foi aquilo que negociou, está a prestar um mau serviço à Madeira e aos madeirenses, porque não acoplou verbas para o hospital, há uma menção ao novo hospital, mas remete para uma portaria que já está ultrapassada e, portanto, não contemplou essas verbas. Está lá para futuras negociações, portanto, garantias para o novo hospital, para o financiamento ao novo hospital, zero, apesar de estar a decorrer um concurso que duplicou o custo desta obra. Relativamente ao PTRR, também nenhuma palavra. Sempre que houve da parte do Estado programas nacionais, programas com esta abrangência, as regiões autónomas garantiram sempre uma percentagem daquilo que era o bolo nacional para intervenção no território. Neste orçamento de Estado, nem um cêntimo para a Madeira.
1: E o mesmo acontece noutras áreas, como é o caso da habitação, acrescenta Célia Pessegueiro.
3: Também, noutras ocasiões, sempre que houve verbas e pacotes financeiros para investir nestas áreas, a Madeira acolheu verbas, aliás, até acima daquilo que era a percentagem inicialmente prevista. O Governo Socialista, noutras ocasiões, previu verbas que, aliás, estão agora a permitir Miguel Albuquerque andar a inaugurar e a entregar apartamentos, porque se não fosse esse pacote financeiro, e como não houve intervenção do Governo Regional nesta matéria, habitação para os madeirenses, para a classe média e trabalhadora, zero. Portanto, em resumo, este orçamento, há aumentos decorrentes daquilo que é a lei, negociações para verbas que, de facto, são cruciais neste momento, até para obras que decorrem, em particular a obra do hospital, que ainda para mais duplicou, não há nada. E se Miguel Albuquerque mostra satisfação e diz que inclusivamente foi o que negociou com Montenegro, nós ficamos preocupados.
1: As preocupações e críticas da líder do PS Madeira, Célia Pessegueiro, considera que a proposta de orçamento de Estado para o próximo ano não tem nada de simpático para a região. O mesmo considera o deputado socialista eleito pela Madeira à Assembleia da República. Emanuel Câmara deixa algumas perguntas para demonstrar que o orçamento de Estado de 2027 nada oferece aos madeirenses.
4: Que investimentos foram identificados para a Região Autónoma da Madeira? Quais os investimentos que estão escritos ou têm financiamento garantido em 2027? Portanto, temos aqui um artigo, o 132 do Orçamento de Estado do ano passado, que contemplava todas essas situações e que parece que passou ao lado. E não vejo preocupação nenhuma, sobretudo dos deputados da Região Autónoma da Madeira, eleitos pelo partido que suporta o governo, não só a nível regional como a nível nacional, da parte deles continuam caladinhos, sentadinhos, e de facto os madeirenses estão a assistir a tudo isto. É porque a julgar pelas propostas do Orçamento de Estado 2027, a resposta deste plano, destes investimentos, é zero.
1: Emanuel Câmara considera mesmo que os madeirenses estão a ser prejudicados em benefício dos Açores e pediu uma lei de finanças regionais exclusivamente para a Madeira. Declarações do deputado do PS, eleito pela região à Assembleia da República, à margem da reunião da Comissão Regional do Partido Socialista, realizada este sábado no Funchal. As ligas profissionais de futebol estão de volta depois da pausa para as seleções. Na Primeira Liga há hoje jogo grande nos Barreiros. O Marítimo está a empatar a um golo ao intervalo com o Futebol Clube do Porto. Os Dragões entram nesta oitava jornada a liderar com 21 pontos. A equipa verde rubra tem 9 e está em 11º lugar. Quanto ao Nacional, só vai jogar neste domingo. Os alvinegros deslocam-se à casa do Rio Ave, com quem se defrontam a partir das 15h30 para tentar amealhar pontos e subir na classificação. O treinador Alexandre Santos reconhece o momento difícil da equipa, mas garante que o objetivo é ganhar.
5: Vimos de 5 derrotas seguidas e isso é sempre um momento difícil, mas queremos pontuar e queremos ir vamos jogar para ganhar, mas vamos efetivamente e querer muito pontuar, e isso é muito importante para a nossa equipa neste momento.
1: A partida entre o Rio Ave e o Nacional é domingo, em Vila do Conde, a partir das 15h30. Os alvinegros têm apenas 4 pontos e ocupam o 15º lugar. Cristiano Ronaldo está oficialmente suspenso da Seleção Nacional. O Conselho de Disciplina da Federação Portuguesa de Futebol confirmou este sábado a instauração de um processo disciplinar a Ronaldo e a respectiva suspensão. A deliberação surge na sequência da decisão de Cristiano Ronaldo de abandonar o estágio da Seleção Nacional no passado dia 30 de setembro em Copenhaga. A informação esclarece que a instauração do processo tem o objetivo de apurar a eventual relevância disciplinar dos factos participados. Apesar deste processo e da suspensão de CR7, o presidente da Federação Portuguesa de Futebol, Pedro Proença, afirmou que todas as partes querem o regresso de Cristiano Ronaldo à seleção já em novembro.
6: Estamos todos a sentar-nos à mesa. Há uma grande vontade de termos o nosso capitão de volta. A vontade de todos, desta família, destes 25 jogadores que iniciaram o estágio todos em conjunto, de voltarem todos a estarem juntos novamente. E esperemos que isso seja já no próximo estágio. Portanto, ultrapassadas aquelas que foram as divergências e que eu tive o cuidado de adjetivar como um mal-entendido, é evidente que temos que aprender com aquilo que foi o processo daquilo que se passou e, neste momento, a vontade, a serenidade, o apelo a esta tranquilidade e à vontade de nós termos connosco aquele que foi até hoje o melhor jogador português de todos os tempos, atrevo-me a dizer, com mais de 2 décadas dedicadas à Federação Portuguesa de Futebol, à seleção, espaço onde ele gosta muito de estar e, portanto, o Presidente da Federação, com toda a tranquilidade, irá criar todas as condições para que isto aconteça.
1: Declarações do Presidente da Federação Portuguesa de Futebol, Pedro Proença, à margem da inauguração da segunda fase do Centro de Formação da Associação de Futebol do Porto. Recordo que Cristiano Ronaldo voltou este fim de semana à competição pelo Al Nassr, clube pelo qual alinha na Arábia Saudita. CR7 ajudou a equipa a bater o Al Drai por 3-0 ao apontar o primeiro golo e elevar para 980 o número de golos marcados ao longo da carreira. Iniciamos agora as previsões do estado do tempo para domingo. Céu em geral muito nublado, possibilidade de ocorrência de aguaceiros fracos, em especial na vertente norte da Ilha da Madeira e nas Terras Altas. O vento deve superar fraco a moderado, entre os 10 e os 25 km por hora de nordeste. 25 graus é a temperatura máxima prevista para o Funchal.

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Olhei para ela que não teve medo, não entendeu, mas na fé disse sim. Com ela eu queria, com verdade dizer, mas sobretudo viver, Deus é tudo para mim. 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

Hoje, uma mulher maravilhada com aquilo que Jesus diz e faz, exclama: Feliz a mulher que te trouxe no seu ventre e te amamentou. Mas Jesus responde, apontando para uma felicidade ainda maior: Felizes antes os que ouvem a palavra de Deus e a põem em prática. Jesus não diminui a importância de Maria, pelo contrário, revela-nos o verdadeiro segredo da sua grandeza. Maria foi feliz porque escutou Deus e disse sim. Guardou a palavra no coração e viveu-a com toda a sua vida. Também nós podemos escutar muitas palavras bonitas, mas a palavra de Deus só transforma a nossa existência quando passa do ouvido para o coração e do coração para a vida. Hoje, a palavra desafia-nos a viver aquilo que tantas vezes repetimos: sede praticantes da palavra. Não basta ouvir, é preciso fazer. Não basta conhecer Jesus, é preciso segui-lo.

0: Posto emissor de Funchal, acompanhamos agora a recitação do Terço do Santo Rosário.
1: Em nome do Pai, do Filho e do Espírito Santo. Amém. Amém. Estamos reunidos no amor de Jesus. Pois a oração consiste em levar a alma a Deus ou em pedir a Deus bens conformes à sua vontade. Ela é sempre um dom de Deus que vem ao encontro do homem. A oração cristã é a relação pessoal e viva dos filhos de Deus com o Pai infinitamente bom, com o seu Filho Jesus Cristo e com o Espírito Santo que habita no coração daqueles. Rezemos com Maria, nossa Mãe, elevando o nosso coração até Deus.

0: Meditemos nos mistérios gozosos. Primeiro mistério: a anunciação do anjo à Virgem Maria. Maria disse então: Eis a escrava do Senhor, faça-se em mim segundo a tua palavra. Pai nosso que estás nos céus, santificado seja o vosso nome, venha a nós o vosso reino, seja feita a vossa vontade, assim na terra como no céu.
1: O pão nosso de cada dia nos dai hoje, perdoai-nos as nossas ofensas, assim como nós perdoamos a quem nos tem ofendido. E não nos deixeis cair em tentação, mas livrai-nos do mal. Amém.
0: Ave Maria, cheia de graça, o Senhor é convosco. Bendita sois vós entre as mulheres, e bendito é o fruto do vosso ventre, Jesus.
1: Santa Maria, Mãe de Deus, rogai por nós, pecadores, agora e na hora da nossa morte. Amém.
0: Ave Maria, cheia de graça, o Senhor é convosco. Bendita sois vós entre as mulheres, e bendito é o fruto do vosso ventre, Jesus.
1: Santa Maria, Mãe de Deus, rogai por nós, pecadores, agora e na hora da nossa morte. Amém.
0: Ave Maria, cheia de graça, o Senhor é convosco. Bendita sois vós entre as mulheres, e bendito é o fruto do vosso ventre, Jesus.
1: Santa Maria, Mãe de Deus, rogai por nós, pecadores, agora e na hora da nossa morte. Amém.
0: Ave Maria, cheia de graça, o Senhor é convosco. Bendita sois vós entre as mulheres, e bendito é o fruto do vosso ventre, Jesus.
1: Santa Maria, Mãe de Deus, rogai por nós, pecadores, agora e na hora da nossa morte. Amém.
0: Ave Maria, cheia de graça, o Senhor é convosco. Bendita sois vós entre as mulheres, e bendito é o fruto do vosso ventre, Jesus.
1: Santa Maria, Mãe de Deus, rogai por nós, pecadores, agora e na hora da nossa morte. Amém.
0: Ave Maria, cheia de graça, o Senhor é convosco. Bendita sois vós entre as mulheres, e bendito é o fruto do vosso ventre, Jesus.
1: Santa Maria, Mãe de Deus, rogai por nós, pecadores, agora e na hora da nossa morte. Amém.
0: Ave Maria, cheia de graça, o Senhor é convosco. Bendita sois vós entre as mulheres, e bendito é o fruto do vosso ventre, Jesus.
1: Santa Maria, Mãe de Deus, rogai por nós, pecadores, agora e na hora da nossa morte. Amém.
0: Ave Maria, cheia de graça, o Senhor é convosco. Bendita sois vós entre as mulheres, e bendito é o fruto do vosso ventre, Jesus.
1: Santa Maria, Mãe de Deus, rogai por nós, pecadores, agora e na hora da nossa morte. Amém.
0: Ave Maria, cheia de graça, o Senhor é convosco. Bendita sois vós entre as mulheres, e bendito é o fruto do vosso ventre, Jesus.
1: Santa Maria, Mãe de Deus, rogai por nós, pecadores, agora e na hora da nossa morte. Amém.
0: Ave Maria, cheia de graça, o Senhor é convosco. Bendita sois vós entre as mulheres, e bendito é o fruto do vosso ventre, Jesus.
1: Santa Maria, Mãe de Deus, rogai por nós, pecadores, agora e na hora da nossa morte. Amém.
0: Glória ao Pai, ao Filho e ao Espírito Santo.
1: Como era no princípio, agora e sempre. Amém.
0: Ó Maria concebida sem pecado,
1: rogai por nós que recorremos a vós.
0: Ó meu bom Jesus, perdoai-nos e livrai-nos do fogo do inferno.
1: Levai as almas todas para o céu, principalmente as que mais precisarem.
0: Segundo mistério: a visitação de Maria a Santa Isabel. Por aqueles dias, Maria pôs-se a caminho e dirigiu-se à pressa para a montanha, a uma cidade da Judeia. Entrou em casa de Zacarias e saudou Isabel. Quando Isabel ouviu a saudação de Maria, o menino saltou-lhe de alegria no seio e Isabel ficou cheia do Espírito Santo. Pai nosso que estás nos céus, santificado seja o vosso nome, venha a nós o vosso reino, seja feita a vossa vontade, assim na terra como no céu.
1: O pão nosso de cada dia nos dai hoje, perdoai-nos as nossas ofensas, assim como nós perdoamos a quem nos tem ofendido. E não nos deixeis cair em tentação, mas livrai-nos do mal. Amém.
0: Ave Maria, cheia de graça, o Senhor é convosco. Bendita sois vós entre as mulheres, e bendito é o fruto do vosso ventre, Jesus.
1: Santa Maria, Mãe de Deus, rogai por nós, pecadores, agora e na hora da nossa morte. Amém.
0: Ave Maria, cheia de graça, o Senhor é convosco. Bendita sois vós entre as mulheres, e bendito é o fruto do vosso ventre, Jesus.
1: Santa Maria, Mãe de Deus, rogai por nós, pecadores, agora e na hora da nossa morte. Amém.
0: Ave Maria, cheia de graça, o Senhor é convosco. Bendita sois vós entre as mulheres, e bendito é o fruto do vosso ventre, Jesus.
1: Santa Maria, Mãe de Deus, rogai por nós, pecadores, agora e na hora da nossa morte. Amém.
0: Ave Maria, cheia de graça, o Senhor é convosco. bendita sois vós entre as mulheres, e bendito é o fruto do vosso ventre, Jesus.
1: Santa Maria, Mãe de Deus, rogai por nós, pecadores, agora e na hora da nossa morte. Amém.
0: Ave Maria, cheia de graça, o Senhor é convosco. Bendita sois vós entre as mulheres, e bendito é o fruto do vosso ventre, Jesus.
1: Santa Maria, Mãe de Deus, rogai por nós, pecadores, agora e na hora da nossa morte. Amém.
0: Ave Maria, cheia de graça, o Senhor é convosco. Bendita sois vós entre as mulheres, e bendito é o fruto do vosso ventre, Jesus.
1: Santa Maria, Mãe de Deus, rogai por nós, pecadores, agora e na hora da nossa morte. Amém.
0: Ave Maria, cheia de graça, o Senhor é convosco. Bendita sois vós entre as mulheres, e bendito é o fruto do vosso ventre, Jesus.
1: Santa Maria, Mãe de Deus, rogai por nós, pecadores, agora e na hora da nossa morte. Amém.
0: Ave Maria, cheia de graça, o Senhor é convosco. Bendita sois vós entre as mulheres, e bendito é o fruto do vosso ventre, Jesus.
1: Santa Maria, Mãe de Deus, rogai por nós, pecadores, agora e na hora da nossa morte. Amém.
0: Ave Maria, cheia de graça, o Senhor é convosco. Bendita sois vós entre as mulheres, e bendito é o fruto do vosso ventre, Jesus.
1: Santa Maria, Mãe de Deus, rogai por nós, pecadores, agora e na hora da nossa morte. Amém.
0: Ave Maria, cheia de graça, o Senhor é convosco. Bendita sois vós entre as mulheres, e bendito é o fruto do vosso ventre, Jesus.
1: Santa Maria, Mãe de Deus, rogai por nós, pecadores, agora e na hora da nossa morte. Amém.
0: Glória ao Pai, ao Filho e ao Espírito Santo.
1: Como era no princípio, agora e sempre. Amém.
0: Ó Maria, concebida sem pecado,
1: rogai por nós que recorremos a vós.
0: Ó meu bom Jesus, perdoai-nos e livrai-nos do fogo do inferno.
1: Levai as almas todas para o céu, principalmente as que mais precisam.

0: Terceiro mistério: o nascimento de Jesus em Belém. O anjo disse-lhes: Não temais, pois anuncio-vos uma grande alegria que o será para todo o povo. Hoje, na cidade de David, nasceu-vos um Salvador que é o Messias Senhor. Isto vos servirá de sinal. Encontrareis um menino envolto em panos e deitado numa manjedoura. Pai nosso que estás nos céus, santificado seja o vosso nome, venha a nós o vosso reino, seja feita a vossa vontade, assim na terra como no céu.
1: O pão nosso de cada dia nos dai hoje, perdoai-nos as nossas ofensas, assim como nós perdoamos a quem nos tem ofendido. E não nos deixeis cair em tentação, mas livrai-nos do mal. Amém.
0: Ave Maria, cheia de graça, o Senhor é convosco. Bendita sois vós entre as mulheres, e bendito é o fruto do vosso ventre, Jesus.
1: Santa Maria, Mãe de Deus, rogai por nós, pecadores, agora e na hora da nossa morte. Amém.
0: Ave Maria, cheia de graça, o Senhor é convosco. Bendita sois vós entre as mulheres, e bendito é o fruto do vosso ventre, Jesus.
1: Santa Maria, Mãe de Deus, rogai por nós, pecadores, agora e na hora da nossa morte. Amém.
0: Ave Maria, cheia de graça, o Senhor é convosco. Bendita sois vós entre as mulheres, e bendito é o fruto do vosso ventre, Jesus.
1: Santa Maria, Mãe de Deus, rogai por nós, pecadores, agora e na hora da nossa morte. Amém.
0: Ave Maria, cheia de graça, o Senhor é convosco. Bendita sois vós entre as mulheres, e bendito é o fruto do vosso ventre, Jesus.
1: Santa Maria, Mãe de Deus, rogai por nós, pecadores, agora e na hora da nossa morte. Amém.
0: Ave Maria, cheia de graça, o Senhor é convosco. Bendita sois vós entre as mulheres, e bendito é o fruto do vosso ventre, Jesus.
1: Santa Maria, Mãe de Deus, rogai por nós, pecadores, agora e na hora da nossa morte. Amém.
0: Ave Maria, cheia de graça, o Senhor é convosco. Bendita sois vós entre as mulheres, e bendito é o fruto do vosso ventre, Jesus.
1: Santa Maria, Mãe de Deus, rogai por nós, pecadores, agora e na hora da nossa morte. Amém.
0: Ave Maria, cheia de graça, o Senhor é convosco. Bendita sois vós entre as mulheres, e bendito é o fruto do vosso ventre, Jesus.
1: Santa Maria, Mãe de Deus, rogai por nós, pecadores, agora e na hora da nossa morte. Amém.
0: Ave Maria, cheia de graça, o Senhor é convosco. Bendita sois vós entre as mulheres, e bendito é o fruto do vosso ventre, Jesus.
1: Santa Maria, Mãe de Deus, rogai por nós, pecadores, agora e na hora da nossa morte. Amém.
0: Ave Maria, cheia de graça, o Senhor é convosco. Bendita sois vós entre as mulheres, e bendito é o fruto do vosso ventre, Jesus.
1: Santa Maria, Mãe de Deus, rogai por nós, pecadores, agora e na hora da nossa morte. Amém.
0: Ave Maria, cheia de graça, o Senhor é convosco. Bendita sois vós entre as mulheres, e bendito é o fruto do vosso ventre, Jesus.
1: Santa Maria, Mãe de Deus, rogai por nós, pecadores, agora e na hora da nossa morte. Amém.
0: Glória ao Pai, ao Filho e ao Espírito Santo.
1: Como era no princípio, agora e sempre. Amém.
0: Ó Maria, concebida sem pecado,
1: rogai por nós que recorremos a vós.
0: Ó meu bom Jesus, perdoai-nos e livrai-nos do fogo do inferno.
1: Levai as almas todas para o céu, principalmente as que mais precisarem.
0: Quarto mistério: a apresentação de Jesus no templo. Ora, vivia em Jerusalém um homem chamado Simeão. Tinha-lhe sido revelado pelo Espírito Santo que não morreria antes de ter visto o Messias do Senhor. Impelido pelo Espírito, veio ao templo quando os pais trouxeram o menino Jesus. Simeão tomou nos braços e bendisse a Deus, dizendo: Agora, Senhor, segundo a tua palavra, deixarás ir em paz o teu servo, porque meus olhos viram a salvação que ofereceste a todos os povos, luz para se revelar às nações e glória de Israel, teu povo. Pai nosso que estás nos céus, santificado seja o vosso nome, venha a nós o vosso reino, seja feita a vossa vontade, assim na terra como no céu.
1: O pão nosso de cada dia nos dai hoje, perdoai-nos as nossas ofensas, assim como nós perdoamos a quem nos tem ofendido. E não nos deixeis cair em tentação, mas livrai-nos do mal. Amém.
0: Ave Maria, cheia de graça, o Senhor é convosco. Bendita sois vós entre as mulheres, e bendito é o fruto do vosso ventre, Jesus.
1: Santa Maria, Mãe de Deus, rogai por nós, pecadores, agora e na hora da nossa morte. Amém.
0: Ave Maria, cheia de graça, o Senhor é convosco. bendita sois vós entre as mulheres, e bendito é o fruto do vosso ventre, Jesus.
1: Santa Maria, Mãe de Deus, rogai por nós, pecadores, agora e na hora da nossa morte. Amém.
0: Ave Maria, cheia de graça, o Senhor é convosco. Bendita sois vós entre as mulheres, e bendito é o fruto do vosso ventre, Jesus.
1: Santa Maria, Mãe de Deus, rogai por nós, pecadores, agora e na hora da nossa morte. Amém.
0: Ave Maria, cheia de graça, o Senhor é convosco. Bendita sois vós entre as mulheres, e bendito é o fruto do vosso ventre, Jesus.
1: Santa Maria, Mãe de Deus, rogai por nós, pecadores, agora e na hora da nossa morte. Amém.
0: Ave Maria, cheia de graça, o Senhor é convosco. Bendita sois vós entre as mulheres, e bendito é o fruto do vosso ventre, Jesus.
1: Santa Maria, Mãe de Deus, rogai por nós, pecadores, agora e na hora da nossa morte. Amém.
0: Ave Maria, cheia de graça, o Senhor é convosco. Bendita sois vós entre as mulheres, e bendito é o fruto do vosso ventre, Jesus.
1: Santa Maria, Mãe de Deus, rogai por nós, pecadores, agora e na hora da nossa morte. Amém.
0: Ave Maria, cheia de graça, o Senhor é convosco. Bendita sois vós entre as mulheres, e bendito é o fruto do vosso ventre, Jesus.
1: Santa Maria, Mãe de Deus, rogai por nós, pecadores, agora e na hora da nossa morte. Amém.
0: Ave Maria, cheia de graça, o Senhor é convosco. Bendita sois vós entre as mulheres, e bendito é o fruto do vosso ventre, Jesus.
1: Santa Maria, Mãe de Deus, rogai por nós, pecadores, agora e na hora da nossa morte. Amém.
0: Ave Maria, cheia de graça, o Senhor é convosco. Bendita sois vós entre as mulheres, e bendito é o fruto do vosso ventre, Jesus.
1: Santa Maria, Mãe de Deus, rogai por nós, pecadores, agora e na hora da nossa morte. Amém.
0: Ave Maria, cheia de graça, o Senhor é convosco. Bendita sois vós entre as mulheres, e bendito é o fruto do vosso ventre, Jesus.
1: Santa Maria, Mãe de Deus, rogai por nós, pecadores, agora e na hora da nossa morte. Amém.
0: Glória ao Pai, ao Filho e ao Espírito Santo.
1: Como era no princípio, agora e sempre. Amém.
0: Ó Maria concebida sem pecado,
1: rogai por nós que recorremos a vós.
0: Ó meu bom Jesus, perdoai-nos e livrai-nos do fogo do inferno.
1: Levai as almas todas para o céu, principalmente as que mais precisam.

0: Quinto mistério: a perda e o encontro de Jesus no templo. Porque me procuravas? Não sabias que devia estar em casa de meu pai? Mas eles não compreenderam as palavras que lhes disse. Depois, desceu com eles, voltou para Nazaré e era-lhes submisso. Sua mãe guardava todas estas coisas no seu coração. Pai nosso que estás nos céus, santificado seja o vosso nome, venha a nós o vosso reino, seja feita a vossa vontade, assim na terra como no céu.
1: O pão nosso de cada dia nos dai hoje, perdoai-nos as nossas ofensas, assim como nós perdoamos a quem nos tem ofendido. E não nos deixeis cair em tentação, mas livrai-nos do mal. Amém.
0: Ave Maria, cheia de graça, o Senhor é convosco. Bendita sois vós entre as mulheres, e bendito é o fruto do vosso ventre, Jesus.
1: Santa Maria, Mãe de Deus, rogai por nós, pecadores, agora e na hora da nossa morte. Amém.
0: Ave Maria, cheia de graça, o Senhor é convosco. Bendita sois vós entre as mulheres, e bendito é o fruto do vosso ventre, Jesus.
1: Santa Maria, Mãe de Deus, rogai por nós, pecadores, agora e na hora da nossa morte. Amém.
0: Ave Maria, cheia de graça, o Senhor é convosco. Bendita sois vós entre as mulheres, e bendito é o fruto do vosso ventre, Jesus.
1: Santa Maria, Mãe de Deus, rogai por nós, pecadores, agora e na hora da nossa morte. Amém.
0: Ave Maria, cheia de graça, o Senhor é convosco. Bendita sois vós entre as mulheres, e bendito é o fruto do vosso ventre, Jesus.
1: Santa Maria, Mãe de Deus, rogai por nós, pecadores, agora e na hora da nossa morte. Amém.
0: Ave Maria, cheia de graça, o Senhor é convosco. Bendita sois vós entre as mulheres, e bendito é o fruto do vosso ventre, Jesus.
1: Santa Maria, Mãe de Deus, rogai por nós, pecadores, agora e na hora da nossa morte. Amém.
0: Ave Maria, cheia de graça, o Senhor é convosco. Bendita sois vós entre as mulheres, e bendito é o fruto do vosso ventre, Jesus.
1: Santa Maria, Mãe de Deus, rogai por nós, pecadores, agora e na hora da nossa morte. Amém.
0: Ave Maria, cheia de graça, o Senhor é convosco. Bendita sois vós entre as mulheres, e bendito é o fruto do vosso ventre, Jesus.
1: Santa Maria, Mãe de Deus, rogai por nós, pecadores, agora e na hora da nossa morte. Amém.
0: Ave Maria, cheia de graça, o Senhor é convosco. Bendita sois vós entre as mulheres, e bendito é o fruto do vosso ventre, Jesus.
1: Santa Maria, Mãe de Deus, rogai por nós, pecadores, agora e na hora da nossa morte. Amém.
0: Ave Maria, cheia de graça, o Senhor é convosco. Bendita sois vós entre as mulheres, e bendito é o fruto do vosso ventre, Jesus.
1: Santa Maria, Mãe de Deus, rogai por nós, pecadores, agora e na hora da nossa morte. Amém.
0: Ave Maria, cheia de graça, o Senhor é convosco. Bendita sois vós entre as mulheres, e bendito é o fruto do vosso ventre, Jesus.
1: Santa Maria, Mãe de Deus, rogai por nós, pecadores, agora e na hora da nossa morte. Amém.
0: Glória ao Pai, ao Filho e ao Espírito Santo.
1: Como era no princípio, agora e sempre. Amém.
0: Ó Maria concebida sem pecado,
1: rogai por nós que recorremos a vós.
0: Ó meu bom Jesus, perdoai-nos e livrai-nos do fogo do inferno.
1: Levai as almas todas para o céu, principalmente as que mais precisarem.
0: Nestas três ave-marias, vamos rezar pelas intenções da Igreja, pelas intenções do Santo Padre. Rezemos também pelas intenções do nosso Bispo Diocesano, Dom Nuno. Ave Maria, cheia de graça, o Senhor é convosco. Bendita sois vós entre as mulheres, e bendito é o fruto do vosso ventre, Jesus.
1: Santa Maria, Mãe de Deus, rogai por nós, pecadores, agora e na hora da nossa morte. Amém.
0: Ave Maria, cheia de graça, o Senhor é convosco. Bendita sois vós entre as mulheres, e bendito é o fruto do vosso ventre, Jesus.
1: Santa Maria, Mãe de Deus, rogai por nós, pecadores, agora e na hora da nossa morte. Amém.
0: Ave Maria, cheia de graça, o Senhor é convosco. Bendita sois vós entre as mulheres, e bendito é o fruto do vosso ventre, Jesus.
1: Santa Maria, Mãe de Deus, rogai por nós, pecadores, agora e na hora da nossa morte. Amém.
2: Salve, Rainha, Mãe de Misericórdia, vida, doçura, esperança nossa, salve. A vós bradamos, degredados filhos de Eva, a vós suspiramos, gemendo e chorando neste vale de lágrimas. Eia, pois, advogada nossa, esses vossos olhos misericordiosos a nós volvei. E depois desses termos nos mostrai, Jesus, bendito fruto do vosso ventre, ó clemente, ó piedosa, ó doce Virgem Maria. Rogai por nós, Santa Mãe de Deus, para que sejamos dignos das promessas de Cristo. Amém. O Senhor esteja convosco. Ele está no meio de nós. Abençoe-vos Deus Todo-Poderoso, Pai, Filho e Espírito Santo. Amém. Ide em paz e o Senhor vos acompanhe.
1: Graças a Deus.

0: Posto emissor de Funchal, acabamos de transmitir a recitação do Terço do Santo Rosário.
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Essa é uma das muitas histórias que acontecem comigo. 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

Bem, vocês me desculpem, mas agora eu vou me embora. 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
1: No Evangelho de hoje, Jesus conta a parábola do banquete do casamento. O rei prepara uma grande festa e convida muitos, mas alguns recusam o convite. Outros estão demasiado ocupados com os seus negócios e com as suas preocupações. Também hoje Deus prepara para nós um banquete de vida, de comunhão e de amor. E continua a dizer-nos, vinda à festa. Quantas vezes Deus nos chama e nós respondemos, agora não posso. Há sempre alguma coisa mais urgente, mais importante ou mais interessante. E pouco a pouco, podemos deixar de escutar a voz de Deus. O convite está feito, mas é preciso responder. E a veste nupcial recorda-nos que não basta estar presente exteriormente. É necessário deixar que Deus transforme o nosso coração. Hoje, perguntemo-nos, estou verdadeiramente a acolher o convite de Deus ou estou a deixar espaço para que Ele não entre na minha vida?

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